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4: Existe uma teoria que se chama 90-10, onde uma pessoa tem 90% daquilo que você procura em alguém, só que você foca naqueles 10% que falta. Aí você sai pra rua, se aventura e realmente você encontra aqueles 10%, mas não se deu conta que perdeu os 90%.

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0: 17.
1: Delta FM, temperatura 4 graus.
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0: Meia-noite e meia.
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4: 00:48.
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1: Uma hora.
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1: Delta FM, temperatura 4 graus.
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3: 1:17.
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1: Delta FM, temperatura 3 graus.
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3: 1:44.
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0: 2 horas.
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0: Muito bom dia, muito bom dia. Estamos começando Delta Rural, edição desta terça-feira. Hoje, 25 de agosto de 2026. Temperatura neste momento, estamos com 4 graus. A temperatura máxima poderá chegar aos 15 graus nesta terça-feira. Hoje nós teremos um dia de sol com chances de nevoeiro ao amanhecer e as nuvens aumentam à tarde. E muitas nuvens para o período da noite. Nós estamos na fase da lua crescente. O nascente do sol se dará às 7 horas e 2 minutos e o poente às 18 horas e 15 minutos. Portanto, senhoras e senhores, condição é de tempo firme para esta terça-feira. Observando aqui o prognóstico para amanhã, quarta-feira, e o decorrer desta semana, amanhã também com condição de tempo firme, aproveitem, turma, amanhã com temperatura mínima de 8 graus, a máxima poderá chegar aos 21. Depois, na quinta-feira, dia 27, nós teremos a seguinte condição. Mudança aí, né? Chegada de instabilidade, portanto, a temperatura na quinta mínima de 17, máxima podendo chegar aos 19 e chances aí de chuva na quinta-feira. Sol e muitas nuvens pela manhã e chuva forte à tarde e noite com pancadas de chuva. Vai chover a partir de quinta-feira. A sexta-feira será também com chuva. Teremos um amanhecer, né, nublado, com chuva forte durante o dia. À noite, a chuva diminui de intensidade, mas não para. Vai chover na sexta-feira também, com temperatura mínima de 14 e a máxima podendo chegar aos 19. Final de semana, o sábado, com temperatura mínima de 12, máxima de 18, com sol, com muitas nuvens durante o dia e períodos de céu nublado. E noite, com muitas nuvens. Para o sábado, a condição é de tempo firme, sem chuva. E no domingo, até ontem indicava uma chance de chuva ali para o domingo. Mas o domingo, dia 30, nós teremos sol com muitas nuvens durante o dia e períodos de céu nublado. E noite, com muitas nuvens. Com temperatura mínima para o domingo de 13 graus e a máxima podendo chegar aos 18. Portanto, estas são as informações do tempo. Registrando neste momento, estamos com 4 graus em Bagé, neste amanhecer de terça-feira. Nosso bom dia aos colegas, Carlos Silva na Central Técnica, Luiz Sivaldo pela Rádio Difusora, nosso bom dia aos madrugadores. Paulinho Alves, a turma de Pinheiro Machado, já ligado conosco, acompanhando a programação. Também ligado aí, acompanhando o Juliano Coutinho. Grande abraço, Juliano. Obrigado aí também pela audiência. O Eberton Rutia também já acompanhando o Delta Rural. O Fernando Duval, nosso bom dia, Duval. Bom dia. João Ferreira, alô, João. Bom dia. Bom dia também, destacando aqui a participação do Daniel Funari Cabral. Nosso bom dia. Bom dia também ao senhor Egídio. Muito bom dia. Um abraço. Egídio informando, né? Geada grande, mais uma, né? Aliás, durante o final de semana tivemos aí um dia bonito, mas com o amanhecer, com formação de geada. E seguem as geadas aí até o dia de hoje, né? Turma informando, participando aqui conosco. Está frio, turma. 4 graus é a temperatura. É, façam um fogo, a turma que está aí pelo interior, né? Fogo grande na lareira ou no fogão a lenha, enfim. E sorvendo bom chimarrão, né? Neste amanhecer. Um grande abraço à turma aí do interior. E ainda falando sobre energia elétrica, segue os problemas em algumas localidades. Lá no... Vamos trazer aqui a informação. Lá na Cruz de São Pedro, no município de Dom Pedrito, lá no Ponche Verde, bom, lá foi normalizada, lá foi restabelecida. O Yuri está informando aqui. Obrigado, Yuri. A turma aí do Ponche Verde, a turma que acompanha a programação, ontem mesmo foi resolvida, né? Ontem, durante o dia, resolveram o problema lá. no Ponche Verde, na Estrada da Cruz de São Pedro. Ponche Verde, Dom Pedrito, estou recebendo aqui a informação, a mensagem do Yuri. O pessoal ficou lá, barbaridade, um baita de um tempo, quase um mês sem energia elétrica, né? Bom, mas está normalizada, tudo ok por lá. Um abraço à turma aí da Cruz de São Pedro, lá no Ponche Verde, município de Dom Pedrito. Um abraço a todos vocês, fica ali na linha, bem na linha da fronteira, né? Passando a Serrilhada. Um abraço a todos vocês aí, obrigado sempre pela audiência. E vamos em frente, gurizada. O Zé Pedro Azeredo Crespo, ô vice-prefeito, alô Pedras Altas, o nosso abraço, nosso bom dia. O seu Miguel, a turma da Serrilhada, o seu Miguel está na beira do fogo. Um abraço, seu Miguel, obrigado pela audiência. Também aproveitamos e destacamos que ainda temos localidades sem energia elétrica. Sem energia elétrica. Localidade ali no Corredor dos Bruns, tem duas residências, duas propriedades que permanecem sem energia. No Corredor dos Bruns, ainda ontem, né, a moradora, né, ela participava aqui conosco, a dona Edila, relatando da situação que estão sem energia desde o dia 17 de julho. Nós estamos hoje, dia 25 de agosto, já passou de mês, de 30 dias sem energia. No Corredor dos Brumos, é um poste, na verdade tem um rompimento de cabo, pelo que eu entendi, né? E por outro lado, lá no Corredor da Bolsa, estiveram lá, aí deu um desencontro, né? Pelo que eu entendi, a porteira estava a chave. Bom, tem esses percalços. Depois, lá no Corredor dos Cunha, no Baú, município de Candiota. Município de Candiota também, né? Sem energia elétrica. São as localidades que eu tenho aqui, né? Avisando aqui, reforçando. A Equatorial já está sabendo, já estão cientes. E a informação que eu recebi ontem da Equatorial, que hoje serão resolvidos estes problemas. Que hoje serão solucionados. Esta é a informação que eu tenho. Tá? Vamos aguardar aí e torcer para que realmente proceda esta realização, esta normalização de energia elétrica para estas famílias, para estas propriedades. Alex Melgarejo, nosso abraço, nosso bom dia. Um abraço, Alex. Lá na ferraria, tudo certo por aí, né? Bom dia, Silvinho. Quarta geada na sequência, sábado, domingo, segunda e hoje. Por aqui, 3 graus. Olha a turma de Canguçu. Nosso abraço. Nosso abraço à turma de Canguçu. Aqui mandando um abraço ao senhor Lucimar Rodrigues. Ô, seu Lucimar, grande abraço. Obrigado aí pela audiência. Seu Lucimar sempre também acompanhando aí a programação do Delta Rural. Olha a turma do Minerva. Alô, turma do Minerva. Alô, Chico. Nosso abraço. Bom dia. Também estão ligados conosco toda a equipe aí do Minerva, nossa saudação neste amanhecer, né? Turma do Minerva tem uma programação importante, tem uma programação importantíssima aí para o mês de outubro, é isso? Concurso de Carcaças Cabanha Las Lilas está chegando. Uma oportunidade para colocar o desempenho do seu rebanho à prova e destacar a qualidade da sua produção ao lado de pecuaristas de todo o Rio Grande do Sul. Os lotes podem participar em duas categorias. Pasto, animais terminados a pasto, com suplementação de até 1%. E confinamento, animais terminados com grão, com suplementação acima de 1%. Programe-se, participe. Embarque dos animais ocorrerá no dia 18 de outubro e o abate no dia 19 de outubro. Quer colocar seu lote entre os participantes? Fale com a nossa equipe, faça sua inscrição. Olha a turma do Minerva avisando aí. Uma grande oportunidade a todos os pecuaristas. O Chico tem um recado aqui. Alô, Tauni! Alô, Tauni! Nosso abraço, nosso bom dia, turma do Minerva.
1: Bom dia, Silvinho. Bom dia, ouvintes do Delta Rural. Um grande prazer estar aqui com vocês, falar sobre o concurso de carcaça Las Lilas, o segundo concurso de carcaça Las Lilas, que acontece no dia 18, carregamento dia 18 de outubro e abate dia 19 de outubro. Se espera a melhor carne do mundo nesses dias, né? É o dia de botar à prova toda a eficiência do rebanho gaúcho. É, o Cabanho Las Lilas hoje é a principal marca da Minerva, então a gente segmenta ela em dois sistemas de alimentação, o a pasto e o confinado. E nesse dia do concurso terão as duas categorias, tanto o pasto como o confinado. O pasto já tem dois lotes inscritos e o confinado já temos quatro lotes inscritos. É um dia de abate muito legal, né? A gente costuma dizer que a melhor carne do mundo é nesse dia, né? Porque o abate é todo perfeito. Tem praticamente só boi novo e bem gordo e bem pesado disputando. Essa segunda edição, ela vai vir com alguns desafios diferentes na pontuação. Um deles que a gente vai estar tentando montar aqui a avaliação de marmoreio. Acho que é muito importante também segmentar o marmoreio, né? Ver quais raças têm mais aptidão ao marmoreio, então vai ser muito legal isso. Quais sistemas de alimentação estão sendo o combustível certo para o marmoreio.

E a turma do Minerva participando conosco no Delta Rural, neste amanhecer de terça-feira. Jaques Brasil de Souza também já ligado conosco. São 6h22, 4 graus é a temperatura. Vida e Lida, Adair de Freitas, muito bom dia.

6:26, temperatura 4 graus em Bagé. Nosso abraço, nosso bom dia, turma do Jaguari Remates, reforçando o convite, comunicando a todos que hoje dia 25, haverá remate na Associação e Sindicato Rural de Bagé, hoje a partir das 18 horas. A guarnição da Patrulha Rural prestou apoio à Secretaria da Agricultura, Pecuária, Produção Sustentável e Irrigação no carregamento de 11 equinos.

0: que foram apreendidos por estarem sem GTA e sem os devidos exames sanitários no município de Aceguá. A ação foi solicitada pelos médicos veterinários daquele município e, após o carregamento dos animais, foram transportados até a unidade da antiga FEPAGRO, localizada no município de Hulha Negra, onde serão tomadas as providências cabíveis. Portanto, mais uma ação, juntamente aí a Patrulha Rural, né, atuando, Patrulha Rural que vem atuando aqui na nossa região, trabalhando, final de semana também com registros, agora iniciando a semana com mais um trabalho, mais uma atuação, juntamente com a Secretaria da Agricultura, Pecuária, Produção Sustentável e Irrigação, a SEAP. Um grande abraço a toda a turma aí da Patrulha Rural. Olha, o contato com a Brigada Militar aqui de Bagé, falando aí da Patrulha Rural, é pelo WhatsApp, turma. É pelo 53984488313. Mensagem de texto. 53984488313. Este é o contato WhatsApp diretamente com a Brigada Militar através da Patrulha Rural. Ou também, né? Você pode entrar em contato, em caso de emergência, ligue o 190. 6:28, temperatura, temperatura 4 graus. Nosso bom dia ao Jovial Garcia Salvo, ligado conosco. Jaques Brasil de Souza, turma de Lavras do Sul, também nosso bom dia. 6:29 agora, 4 graus.
1: Os proprietários de imóveis rurais de todo o país devem ficar atentos ao prazo para enviar para a Receita Federal a declaração do Imposto sobre a Propriedade Territorial Rural de 2026. O prazo, que começou no dia 10 de agosto, termina no dia 30 de setembro. Toda pessoa física e jurídica que é dona, titular do domínio útil ou que tenha qualquer título de imóvel rural está obrigada a entregar o documento. De acordo com o fisco, também deve prestar contas quem perdeu a posse do imóvel rural ou o direito de propriedade entre 1º de janeiro deste ano e a data da entrega da declaração. O envio do documento deve ser feito de forma online. A versão web do serviço Minhas Declarações do ITR permite o preenchimento e a entrega sem a necessidade de instalar programas no computador. O acesso é realizado pelo portal de serviços da Receita Federal com autenticação com a conta gov.br, nível prata ou ouro. Este ano, o uso da versão web é obrigatória para pessoas jurídicas e pessoas físicas proprietárias de imóveis rurais com área superior a 100 hectares. Já as pessoas físicas com imóveis rurais até 100 hectares podem usar tanto a versão web quanto o programa que exige a instalação no computador. Lembrando que quem não entrega a declaração dentro do prazo fica sujeito à multa de 1% ao mês sobre o imposto devido, com valor mínimo de R$ 50,00. Da Rádio 2, Milena Abreu.
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0: Muito bem, estamos de volta, 6h39, temperatura 4 graus. Dudu, alô Eduardinho, ligado conosco, muito bom dia. Turma da João Teles. Alô, seu João, alô, turma da Clínica Remates também, ligados conosco, lá em Lavras do Sul. Bom dia, Silvinho, na escuta do Delta Rural, aqui na Clínica Remates, em Lavras do Sul. Saudações. Alô, seu João, muito bom dia, obrigado pelo prestígio. Um grande abraço. E com geada aqui na cidade. Ok, formação de geada neste amanhecer em Lavras do Sul. É a turma da Clínica. Um abraço também à turma dos escritórios, né? E aqui eu menciono a Clínica, menciono também o Abascal Remates e o Jaques Brasil de Souza, parceria Remates. Um grande abraço a todos vocês. Turma, falando no Abascal, amanhã tem remate, né? Amanhã é cargo do Abascal. Amanhã é quarta-feira. Amanhã, remate de gado geral, dia 26, às 14 horas, no Sindicato Rural de Lavras do Sul. Um convite, Sindicato Rural de Lavras do Sul. Olha a turma do Sindicato de Dom Pedrito também conosco. Nosso abraço, nosso bom dia. Um grande abraço à turma de Dom Pedrito, anunciando aqui conosco o Sindicato Rural de Dom Pedrito e a Farm Show 2026, Exposição Agropecuária de Dom Pedrito, de 10 a 18 de outubro. Grande abraço a toda a turma aí de Dom Pedrito. Anotem aí, turma, de 10 a 18 de outubro, em Dom Pedrito tem a Exposição Agropecuária, é a tradicional Farm Show, de 10 a 18 de outubro. Grande abraço à turma de Dom Pedrito, já anunciando, já convidando, avisando, porque teremos aí a Farm Show, é no município vizinho, é Dom Pedrito. Alô, presidente Rodrigo Coradini e toda a sua diretoria, o nosso abraço, o nosso bom dia. E a Farm Show vem com tudo. E os touros de Dom Pedrito também. Alô, turma de Dom Pedrito. Grande abraço ao Henrique Borges. Né? Nosso abraço, nosso bom dia, turma da Futura. Um abração a todos vocês aí. E muito obrigado também pela parceria, por anunciarem aqui conosco, por prestigiarem, por estarem, né, anualmente destacando, registrando também as programações de vocês, juntamente à nossa programação. Um grande abraço a todos vocês. José Ayrton, da Nova Menezes, uma ótima jornada, meu amigo. Teu programa cada vez melhor, estamos juntos, fraterno abraço. Oh, Ico, um grande abraço, obrigado aí pela participação, pelas palavras. Sempre, né, acompanhando aqui o Delta Rural. Obrigado, amigo. Obrigado pelo carinho de sempre. Também aproveitamos e destacamos, olha a turma da Federarroz. A Federarroz tem notícia, a Federarroz tem informações. A Federarroz estará na Expo Inter. Inclusive, antes da Expo Inter, hoje tem coletiva de imprensa. Hoje tem uma atividade importante. É a Federarroz. Federarroz chamando aí, convidando a imprensa, a todos os profissionais, colegas da imprensa, para a coletiva de apresentação de informações inéditas sobre a conformidade do arroz ofertado aos consumidores no país. Já está conosco o doutor Anderson Belloli, é diretor jurídico da Federarroz. Seja bem-vindo, doutor Belloli. Muito bom dia.
1: Muito bom dia, Silvinho. Mais uma vez, é uma grande satisfação falar contigo e com teus ouvintes.
0: Satisfação é toda nossa. Falando do convite à imprensa, mais precisamente hoje, às 10 horas, teremos uma atividade, é isso?
1: Exatamente, Silvinho. Hoje, como tu já adiantaste, acontece uma coletiva de imprensa para diversos, evidentemente, veículos de comunicação, não só do Rio Grande do Sul, mas todo o Brasil, de um trabalho bastante importante que a Federarroz fez, e nesses meus 15 anos de Federarroz, talvez esse seja um dos principais entregas que faremos ao setor, que foi um levantamento dessa conformidade do arroz ofertado ao nosso consumidor brasileiro, como tipo 1, um trabalho que começou exatamente, Silvinho e ouvintes, como todo trabalho dignamente sério, começou um ano atrás, onde se percorreu entre novembro e janeiro, novembro de 25 e janeiro de 26, mais de 8.500 quilômetros, analisando, buscando amostras de arroz, que foram evidentemente postos posteriormente a análises laboratoriais, para verificar evidentemente se essas condições qualitativas desse arroz, que estão comercializados como tipo 1, de fato procedem e entregam aquilo que se diz nos rótulos. E o que nós percebemos, através da desconfiança visual, nas coletas, nas gôndolas, através dessas análises que foram feitas a partir das análises laboratoriais, é que 80%, acho que é importante destacar isso, Silvinho, 80% do arroz que foi analisado, importante destacar isso, nós coletamos mais de 260 amostras. 80% dessas amostras, nós desconfiamos que, como Federarroz, que não estavam de acordo, estavam desconformes, deram efetivamente fora de tipo, e isso é bastante importante.
0: Ou seja, não procede o tipo 1 da embalagem, é isso?
1: Exatamente, é uma grande fraude aos consumidores brasileiros, isso nos preocupa bastante, porque há uma desconformidade entre o tipo ofertado, o
0: Tá.
1: tipo vendido, e aquilo que efetivamente está no rótulo, está dentro do conteúdo da embalagem, porque a grande maioria destas análises foi aferida que era tipo 2, tipo 3, tipo 4 e até tipo 5, Silvinho, sendo ofertado ao consumidor, o que é algo que não prejudica não só, né, ao consumidor, mas toda a indústria do nosso estado do Rio Grande do Sul e a toda a credibilidade do setor.
0: Doutor Anderson, esse arroz, né, analisado, né? Ele é brasileiro? Qual é a origem desse arroz?
1: Há uma dificuldade bastante grande, né, que nós temos efetivamente em identificar. E isso será encaminhado às autoridades competentes para que se façam as apurações e aplicações das sanções necessárias, Silvinho, porque antes de responder, é importante destacar que isso se revela crime contra o consumidor brasileiro. Isso vai ser, imaginamos nós, né, apurados na esfera penal, na esfera civil e também na esfera administrativa, para que se possa apurar a origem desse arroz. Nós, pelas informações que temos, essa análise ela foi feita e é isso que nós buscávamos quando dessa apuração metodológica e científica do trabalho. Nós fizemos análise em estados como São Paulo, Minas Gerais, Santa Catarina, Paraná, Rio de Janeiro, e os estados em que mais se identificou incongruências, essas desconformidades entre o rótulo e aquilo que está sendo vendido ao consumidor, foram Minas Gerais e São Paulo, que são estados que importam muito arroz hoje e que nós temos marcas, né, porque um dos critérios utilizados nessa amostragem foi ali a desconfiança na embalagem e também o preço do arroz ofertado ao consumidor. Então, o que que se verificou? Nessas marcas de menor preço, que as nossas indústrias aqui têm dificuldade de concorrer, justamente por isso, é que se identificou essa grande parte dessas fraudes, ou seja, boa parte dessas empresas, que são aquelas empresas de menor escala, empresas novas no setor, de marcas não conceituadas, é que acabam procedendo com esse tipo de fraude.
0: Claro. Doutor Anderson, o que que motivou, o que despertou toda este procedimento aí de avaliação, de análise por parte do arroz?
1: Isso é algo que acontece no setor de longa data, não é de hoje que a Federarroz fazia análise e verificava essa inconformidade entre o
0: Já vem suspeitando há bastante tempo, é isso?
1: Isso já é algo que ocorre há mais de 10 anos aqui na Federarroz. Nós fizemos eventualmente análise e isso frequentemente era levado às autoridades. Só que nos pareceu, e esse trabalho aqui ele comprova isso, de forma, repito, científica, metodológica, esse trabalho ele comprova aquilo que nos confirmamos, que esse percentual de arroz sendo ofertado em desconformidade ao nosso consumidor vem aumentando. Coincidentemente, com este arroz que vem vindo de países estrangeiros, vem sendo importado e vendido por marcas não conceituadas de São Paulo e Minas Gerais, o que nos leva a crer, evidentemente, que há uma importação desenfreada, né, e utilização disso como uma forma de concorrer de maneira desleal com a nossa indústria aqui no Rio Grande do Sul.
0: Doutor Anderson, para o consumidor final, a turma que tem que ir ao mercado hoje, qual a orientação no momento de comprar, de adquirir o produto?
1: E o que nós queríamos, né, Silvinha, a tua pergunta era muito importante, era a gente comprovar ao consumidor que desconfie daquelas marcas que estão muito abaixo do preço de mercado, porque não raro, como isso vale para qualquer setor, vale para o azeite, vale para o café, vale quando a gente vai comprar um celular, um carro, uma casa, quando algo está muito abaixo do preço de mercado, evidentemente que há alguma diferença significativa naquilo que está sendo ofertado. E o que nós conseguimos verificar é o quê? Nestas marcas, que estão com preço muito abaixo do mercado e gera um apelo de compra muito grande, é não raro, como eu disse aqui, 80% destas marcas que foram efetivamente analisadas em laboratório conforme a instrução normativa de 2009, tá, 06, que determina os regramentos da questão do arroz no que diz respeito à qualidade, esse arroz, né, estava boa parte dele em inconformidade. Ou seja, nosso consumidor tem que estar atento quando eventualmente for comprar, para que, né, compre marcas conceituadas, marcas com credibilidade, marcas que estão em condições do mercado e que não estão, evidentemente, né, com preço muito abaixo daquilo que é praticado.
0: Temos que deixar claro para o nosso ouvinte, o arroz produzido aqui no estado do Rio Grande do Sul é confiável?
1: O arroz produzido no Rio Grande do Sul, né, nós temos aqui talvez um dos melhores arrozes em termos de qualidade. Seja ela sensorial ou nutritivo ou sensorial ou ainda, né, sanitária do mundo, né, com inúmeros regramentos que são seguidos. E o que nós queremos é justamente isso, Silvio, que esta qualidade toda que sai da lavoura, ela chegue na mesa do nosso consumidor, que esse arroz, neste caminho da lavoura até a mesa do consumidor, né, passe por indústrias sérias que possam manter todo esse trabalho que o produtor vem fazendo, que nós não podemos, né, botar em risco, sob pena de criar uma crise ainda maior para o setor, e é justamente isso que estamos combatendo. E que eu posso dizer em outras palavras, boa parte da crise que hoje enfrenta o setor se deve a essa concorrência desleal feita por algumas empresas que, evidentemente, estão no mercado de maneira muito passageira, mas que geram um prejuízo aí insanável ao nosso setor.
0: Quem comprar arroz gaúcho não erra, é isso, Anderson?
1: Em
0: Consumidor
1: regra, né,
0: final.
1: Leandro? Em regra, o que nós verificamos é que as indústrias do estado do Rio Grande do Sul não comportam esse tipo de problema, que nos deixa, evidentemente, muito felizes.
0: Perfeitamente, perfeitamente. Nós já tivemos problema no leite, né? Nós já tivemos problema no azeite de oliva, né? Muitas vezes, né? E agora também um problema com arroz, é isso? Falando no cenário nacional, né?
1: O problema do azeite e do arroz é semelhante, ou seja, é uma questão de qualidade daquilo que está sendo ofertado. A do leite, né, pelo que nós lembramos, aqui tinha leite compensado. Nós tínhamos uma situação um pouco diferente, né, porque era uma mistura com produtos ali que eram, inclusive, nocivos à saúde humana. Neste caso aqui, nós
0: Adulterados,
1: não
0: né?
1: temos. Exatamente. Nesse caso aqui, nós não temos isso. O que nós temos é uma questão de qualidade. É o famoso, né, o tradicional ditado popular, gato por lebre. O consumidor está comprando uma coisa e está levando outra, ou seja, trabalhando e sendo lesado, sendo mal informado, sendo enganado por empresas que, repito, não têm a seriedade necessária e a responsabilidade que o mundo atual exige.
0: Como é que o consumidor final saberá as marcas?
1: Silvinho, o que nós podemos dizer é que nós fizemos essa avaliação, né, e 40% das marcas avaliadas, muito embora 80% do arroz dessa análise que nos deu fora de tipo aqui, ou melhor, em desconformidade com o seu tipo anunciado. O que nós percebemos é o quê? Que estas marcas, repito, com preço abaixo do mercado, é que tinha um problema. Então, nós estaríamos levando essas informações às autoridades, seja a Polícia Federal, Polícia Civil, Ministério Público Federal, Ministério Público dos Estados, e cada estado vai receber esse documento, seja São Paulo, Rio de Janeiro, Minas Gerais, assim por diante, para que possam apurar e aplicar sanções cabíveis nestas marcas, tentando, né, criar uma rigidez de mercado aí quanto ao consumidor, o que ele precisa saber. O que nos compete fazer é levantar mais uma vez esse sinal vermelho de que desconfie daquelas marcas muito abaixo do preço de mercado.
0: Perfeitamente. Quantas marcas são ao todo, doutor Anderson?
1: Das análises que fizemos, são 40% das marcas avaliadas aqui.
0: Perfeito. Num total de quantas que foram avaliadas?
1: Foram avaliadas 100 marcas
0: 100
1: e
0: marcas.
1: 268 análises.
0: Perfeitamente. Doutor Anderson, destacando também, né, o momento comercial do arroz, estamos aí com 75, 75,50, é isso? A saca?
1: Isso varia muito, né, se vem de região para região, infelizmente, né, e para onde esse arroz vai ser comercializado, mas o que nós encontramos hoje no estado Entre isso, R$ 75 e R$ 80, a depender do produtor, da quantidade vendida, da empresa que compra, do destino e assim por diante. O que, repito, apesar de toda essa suba que tivemos nas últimas semanas, né, em relação, sobretudo, nesse vinho, já falamos sobre isso no teu programa recentemente, Dom Pedrito mesmo chegou a se vender arroz, salvo melhor juízo, a R$ 48. Apesar desse aumento significativo que nós tivemos em relação àquilo que vinha sendo comercializado há algum tempo atrás, ainda é muito insuficiente. Ainda é quase que a totalidade dos produtores gira no vermelho, o que nos faz preocupar muito, né, justamente em decorrência da safra que está começando e dessa segurança alimentar que precisamos manter em relação ao arroz aqui no país.
0: Perfeitamente. Chegando mais uma Expo Inter e a Federarroz presente, doutor Anderson.
1: Dia 31 estaremos na Casa RBS debatendo justamente o setor, juntamente com outras entidades extremamente importantes aqui, outras personalidades do nosso setor, agentes fundamentais como a BASF e o tio João. Dia 31 estaremos na Casa RBS debatendo justamente o setor, juntamente com outras entidades extremamente importantes aqui, outras personalidades do nosso setor, agentes fundamentais como a BASF e o tio João, a empresa José Clara, estará presente debatendo o futuro do arroz e o futuro do mercado aqui, o futuro do mercado consumidor, inclusive, esse assunto certamente entrará na pauta na Expo Inter já no dia 28. No dia 28, não, no dia 31, né, que é a segunda-feira, o dia do arroz, e no dia 1º estaremos anunciando aí, lançando a 37ª abertura oficial da colheita do arroz.
0: Perfeitamente, abertura da colheita do arroz dentro deste lançamento. Alguma apresentação em especial para este ano, dentro da Expo Inter, apenas com uma apresentação institucional?
1: O coletivo de imprensa também, deixando muito claro que o evento ele não é uma festa, né? Pelo contrário, nós estamos fazendo ali é trabalhar, buscar levar informação para esse produtor rural, para que ele possa seguir produzindo da melhor forma possível. Então, o evento esse ano da safra, né, 26 e 27, está sendo preparado com esse pano de fundo, justamente levar instrumentos e ferramentas para que esse produtor possa tentar seguir produzindo, apesar desse cenário muito complicado que temos, e levando informações ali de pré- dentro e fora da porteira, para que ele tenha condições, eu repito, de tentar se locomover nesse mundo cada vez mais complexo aí que inevitavelmente o produtor está inserido.
0: Pois é, chegando já o setembro e a questão aí do plantio logo logo do arroz, como é que a Federarroz está em contato com o horticultor neste momento, tendo em vista as janelas, super El Niño, razões climáticas, como é que está nesse sentido, doutor Anderson?
1: Ressaltando muito que cada produtor vai ter que estabelecer uma estratégia muito importante, porque caso se confirmem as previsões de muita chuva em setembro, outubro e novembro, aí o produtor evidentemente terá pouquíssimas janelas e piso para poder entrar nas lavouras e fazer a implementação de safra da maneira saudável, de uma maneira competente. Então é importante o produtor ter uma estratégia muito bem posta, estar preparado, porque se

0: se confirmarem as previsões, teremos, sobretudo, ao que parece, setembro e novembro com muita chuva. E isso gera uma complexidade de operação aí de lavoura bastante grande. Então, a preocupação é, nesse sentido, para que aquele produtor que plantem, escolhendo as áreas, né, mais seguras para isso, possam plantar de maneira a ter um superávit na lavoura, né, o que cada vez mais difícil, visando minimizar a chance de prejuízo, né, Silvio?
1: Perfeitamente. Mais algum comunicado aos nossos produtores, em especial os orizicultores, também tratando da redução de juros abusivos em contrato rural. Há poucos dias também tivemos esta notícia, importante aí por parte também do escritório Belloli Advogados, né, doutor Anderson?
0: O que a gente sempre preconiza, né? A ação judicial, ela deve ser a última alternativa, apesar de ser advogado aqui, inclusive, né, temos escritório particular, mas a ação judicial deve ser a última alternativa para o produtor. Isso tem que ficar muito claro aqui mais uma vez. Não é a solução. Acho que o primeiro ponto é o produtor sempre fazer uma análise do seu negócio como um todo. Porque o ajuizamento de ações judiciais, em regra, pode, né, tornar a sua operação ainda mais complexa. Porque isso gera uma série de efeitos para a operação do produtor, e acho que essa responsabilidade aqui que eu sempre gosto de demonstrar e levar para o produtor, porque nesse mundo de desinformação desenfreada, né, Silvinho, com várias soluções sendo vendidas, e soluções fáceis para problemas complexos, sempre um risco, em Instagram da vida, é importante ter cuidado, porque não raro, né, o produtor pode estar se colocando numa situação muito difícil em decorrência de uma má informação, de uma má orientação. Então, o produtor tem que ter muito cuidado, busque as entidades, busque, né, as profissionais de confiança, assim como as marcas de arroz, né, procure aquelas marcas que estão no mercado desde longa data para que possam receber a orientação correta e não tornar, repito, aquilo que eu sempre digo aqui, ainda mais difícil a vida desse produtor no campo, que é uma atividade que tem uma série de peculiaridades, desafios e muitas vezes intransponíveis.
1: É verdade. Falando em qualidade de arroz, falando em garantia, falando em padrão de arroz, né, em seriedade acima de tudo, as empresas gaúchas se destacam, sempre se destacaram e continuam ainda acima, né, destacando aqui neste momento a sua seriedade e a responsabilidade com o consumidor. Isto vale muito a ser destacado e com certeza teremos aí uma repercussão muito grande em cima deste tema, né, doutor Anderson, a partir de hoje.
0: E até houve algumas críticas internas aqui, Silvinho, no que diz respeito a essa defesa que nós estaremos fazendo, de alguma forma, da indústria gaúcha. Mas o que nós estamos fazendo é defender o setor, defender os nossos clientes, aqueles que trabalham de maneira séria, e boa parte das empresas do estado do Rio Grande do Sul passaram por essa análise também, todas elas de maneira muito satisfatória. Então, o que nós estamos fazendo também, e não há problema nenhum dizer isso, além de defender a credibilidade do setor, além de defender o nosso consumidor, é sim defender aquela indústria que tem cada vez mais dificuldade em concorrer. Com esta atitude anticoncorrencial, com essa concorrência desleal feita por algumas empresas, repito, passageiras, oportunistas, do centro do país, que às vezes praticam, né, no mercado, estão no mercado durante 3, 4, 5 anos e saem fora, geram um prejuízo aí a longo prazo insanável, ao nosso setor, e isso é muito preocupante, já que 70% do arroz sai daqui do estado do Rio Grande do Sul.
1: Claro. Falando de exportação, a África é um mercado interessado no nosso produto?
0: Silvio, nós temos, né, um baita mercado consumidor na África, mas em regra estamos enfrentando ao longo dos últimos anos, né, depois de um início muito promissor ali 2012, 13, 14, nós passamos a enfrentar algumas barreiras sanitárias, políticas, com respeito à exportação de arroz para a África, mas evidentemente que, apesar de algumas tentativas, se nós conseguíssemos de fato entrar, e isso vem sendo tratado nesse continente, então evidentemente que há um público consumidor bastante vasto, né, na África, não há dúvida disso.
1: Não teve nenhuma procura recentemente por parte daquele país, falando aí de tratativas sobre, né, exportação de arroz?
0: Nada que de fato tenha se concretizado. Ainda converso muito, muito bastidores, e o que
1: Mas
0: nós temos de
1: ocorreu, né?
0: concreto, né,
1: Ocorreu, né, doutor Anderson?
0: ocorreu. Mas o que nós temos de fato, né, acho que eu só podia se destacar hoje, são algumas conversas efetivas com países da América Central, que são aqui também é um destino importante aqui para o nosso arroz, até para uma questão de competitividade de preço. E é um mercado fundamental, sobretudo ali, muitas vezes com algum tipo de quebra de safra, que também vem enfrentando dificuldades nos Estados Unidos, então deixando esse seu mercado muito interessante, é porque tem aqui um patamar de consumo de arroz semelhante ao que é consumido aqui, produzido no Rio Grande do Sul.
1: É verdade. E com ponderação também destacando o momento, muito embora o preço venha reagindo do preço do arroz, da saca, né? O produtor aí mantendo equilíbrio com relação ao plantio, as áreas, né? O controle, né? doutor?
0: Eu preciso ter cuidado, né? O nosso mercado depende da oferta, esse equilíbrio entre oferta e demanda, então o produtor precisa estar atento. É uma, em decorrência do El Niño, nós temos aí os custos de produção, ou seja, priorizar as áreas que efetivamente vão dar produção barra produtividade, e que nós possamos manter, né, esse mercado regulado, equilibrado, para que nós não tenhamos aí, né, um excesso de produção, que nós não acreditamos, assim, pela toda a dificuldade que nós temos hoje de acesso a crédito, do custo de produção altíssimo, os preços de mercado que não são atrativos, com o papel ninho aí, nós temos convicção que mesmo que a área não caia significativamente, pode, vamos ver o que vai vir por parte do IRG aqui nos próximos dias, inclusive na própria Expo Inter, não temos ainda o número oficial, mas mesmo que a área, eu acho que isso é importante destacar, não caia tanto, assim, eu tenho a convicção pessoal, inclusive, que a produtividade desses produtores vai cair significativamente, o que vai dar, né, uma oferta menor no mercado e, consequentemente, preços mais estáveis, acredito eu.
1: Perfeitamente. Dr. Anderson Belloli, muito obrigado pela sua participação. Uma ótima Expo Inter, um abraço a toda a turma aí da Fedena Arroz.
0: Obrigado, Silvinho. Obrigado pelo apoio, toda a tia, toda a Bajé.
1: Um abraço. Dr. Anderson Belloli, diretor jurídico da Federa Arroz, participando conosco. Ubiratã Alves Branco, muito bom dia. Muito bom dia, seu Roberto, turma de Pedras Altas. Bom dia. Gabriel Pedroso. Gabriel, eleiloeiro rural. É a turma do Abascal. Amanhã tem remate do Abascal, em Lavras. Um abraço, tá ligado conosco, acompanhando o Delta Rural. 7:03, daqui a pouquinho nós teremos Fernando Lopa no Delta Rural. O Fernando Lopa estará participando daqui a pouquinho na programação. Vamos tratar aí, né, da questão de gestão, controle de caixa, falando de fluxo, né, janela apertada de plantio, né, as alternativas para entrar aí na lavoura. E fazendo algumas observações quanto à gestão econômica, principalmente dentro da porteira. Fernando Lopes é mentor de carreiras e negócios no agro, consultor de gestão, consultor de internacionalização de negócios. Daqui a pouquinho estará participando conosco. Também registrando, senhoras e senhores, tivemos nesta noite madrugada um acidente, né, na BR-293 em Dom Pedrito, inclusive com vítima fatal. Registrando também a vítima de 42 anos, natural de Piratini. Este acidente ocorreu na BR-293, quilômetro 245 em Dom Pedrito, próximo à escola técnica. Isto no sentido Bagé Dom Pedrito. Ok, turma da PRF, Polícia Rodoviária Federal, já trazendo estas informações aqui, mandando um abraço a toda a turma da Polícia Rodoviária Federal. Leandro Garcês, toda a equipe aí, Polícia Rodoviária Federal, já compartilhando aqui informações, ok? Também destacamos ovelhas da raça Texel, mãe e filhote de 6 dias, são os primeiros animais a chegar até a Expo Inter. A propriedade de Arthur Valadão saiu de Tupanciretã e chegou a Esteio ainda na manhã de domingo. Desde as 7 horas, a família aguardava em frente ao portão do parque para repetir uma tradição no ano passado. A fazenda do Angico também foi a primeira a chegar. Olha a turma da raça Texel. E aqui os ovinocultores, né, registrando a chegada no parque lá em Esteio, Assis Brasil. Portanto, um abraço a toda a turma da Expo Inter e aqui registrando os nossos criadores, os nossos cabanheiros, a turma que já estão por lá, chegando por lá, se deslocando, né? Ontem nós tivemos a deslocamento também na Três Marias, a turma do Erefor, né? Um abraço a toda a turma aí. Doutor Mário Paiva, nosso abraço, nosso bom dia. 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Valdir Leites, bom dia, Silvinho, ligado na programação, grande abraço. 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Alô, turma da Pilon, nosso abraço, nosso bom dia. Isso aí, também aproveitamos e registramos a turma do Sicredi, bom dia! 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Alô, Marcelo Pilon, toda a equipe aí da Pilon, bom dia! 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Também destacamos a turma do Jaguari, reforçando, avisando, alertando. Te acorda aí, turma. Hoje tem remate do Jaguari na Rural de Bagé a partir das 18 horas. Hoje, a partir das 18 horas, na Rural de Bagé. O Sindicato Rural de Lavras do Sul convidando, porque amanhã é quarta. Amanhã tem remate a cargo do Abascal Remates. Alô, Gabriel. Alô, turma do Abascal Remates. Nosso abraço, nosso bom dia. E também aproveitamos e destacamos a turma da Campo Limpo. Muito bom dia. 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Alô, turma do Grupo Nicola. Bom dia. Grande abraço. Olha, com mínima de 3 graus negativos e 7 décimos na Serra, Rio Grande do Sul tem 6 municípios com temperatura negativa neste amanhecer. Dentre eles, São José dos Ausentes, com 3 graus negativos e 7 décimos, Caxias do Sul com 1 grau negativo e 3 décimos, Soledade com 1 grau negativo e 3 décimos, São Francisco de Paula com 1 grau negativo, Vacaria com 0 grau negativo e 6 décimos, ficando também os municípios de Casca, Nonoai, Bom Jesus, Relvado e Salto do Jacuí. Portanto, mínima na Serra, senhoras e senhores, em São José dos Ausentes, atingindo aí 3 graus negativos e 7 décimos, ok? Registrando nesta madrugada fria, congeada, a turma avisando. Neste momento, em Bagé, nós estamos com 4 graus, 4 graus é a temperatura na Rainha da Fronteira. Agora, 7 horas e 9 minutos, a temperatura neste momento, estamos com 4 graus.
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0: bem, estamos de volta, 7 horas e 18 minutos, a temperatura 4 graus, com geada, com formação de geada nesta manhã. Hoje, terça-feira, dia 25, dia de remate do Jaguari, turma do Jaguari na Associação e Sindicato Rural de Bagé. Portanto, não esqueçam, hoje tem remate de gado geral a partir das 18 horas. Zé Pedro Azeredo Crespo, vice-prefeito do município de Pedras Altas, também conosco, participando, né, relatando como é que está o amanhecer em Pedras Altas nesta terça-feira. Alô, Zé, bom dia!
1: Bom dia, Silvinho, bom dia a toda a nossa audiência aqui da campanha. Bom falar contigo, Silvinho, estou na escuta aqui.
0: Satisfação é toda nossa, Zé Pedro, tendo em vista aquela semana, né, a semana passada, toda aquela chuva, temporal, estragos, enfim, né? E agora, bom, Astro Rei brilhando, uma outra realidade, um outro momento. Falando do cenário rural, como é que está aí as pastagens, o andamento deste inverno?
1: Graças a Deus, Silvinho, tivemos dias aí que deu uma olhada, né? Conseguimos mexer aqui nas estradas, nas pontes. Estava aí com as três caçambas, patrola, carregadeira, arrumamos lá a ponte do São José. É, várias atividades aí tivemos aí, né, no interior do estado, aqui para baixo, para o São Diogo, Arroio Mal. É, foi, deu para dar uma ajeitada boa, o trânsito melhorou. O negócio das pastagens aqui está muito devagar, sabe, Silvinho? Ah, nós temos uma integração lavoura-pecuária aqui com soja e azevei, né? E agora, nessa época do ano, o gado sai todo do campo nativo e vem todo para as pastagens. A minha previsão aqui é que vamos ter que tirar o gado antes, sabe? Porque a pastagem não vai aguentar até começar o plantio da soja de novo, sabe? Muito, está mais pelada, a gente está só com azevém, né? Então...
0: E muito barro, muita lama?
1: É, os baixos, principalmente, aí tem bastante barro, bastante pisoteio, né?
0: É.
1: Mas é... Uma coisa boa que a gente faz aqui é que antecipou muito o encarneiramento e o entore.
0: Sim.
1: Então, a terneirada está toda bem taluda já estamos com touro de novo no gado. É, a coisa está andando bem. O cordeirada tudo já bem taluda, nascida já, então não houve perda com esse chuva e frio, né?
0: Uhum. Isto Zé, isto pode afetar lá nos índices, principalmente falando aí de prenhés?
1: É, eu acredito, não sei, o gado tá com estado bom até, sabe, entrou bem, o estado corporal bem, eu digo que não vai ter o mesmo volume de pastagem, vai ter menos palha também para soja esse ano, né, menos palhada, vou entregar mais peladas pastagens pro meu parceiro aqui, e... justamente por isso, porque as pastagens não desenvolveram do jeito que deveria, né, então vai ter menos cobertura no solo.
0: Claro, qual é o período de entrega das pastagens, Zé?
1: Ah, nós vamos aqui até final de setembro, mais ou menos, aí, ó. Os últimos 10 dias de setembro aí começa a entregar.
0: Aham, perfeitamente. Em seguida vem a soja, né?
1: Uhum. É, a primeira semana de outubro, por aí. Vamos ver se dá piso, né? Se a gente consegue entrar, né? Isso vai ser uma dificuldade grande aí. Eu andei perto da fronteira, onde está em Santa Vitória, lá tudo debaixo d'água, né? Ali a reserva do Taim está tudo, é um mar de...

0: esse aqui é o problema, né? Tem gente fazendo pastoreio horário, o pessoal fazendo suplementação também. Aí é a hora que entram essas outras ferramentas aí, né? Da gente poder conseguir terminar o gado, né?
1: Uhum.
0: É essa hora que o pessoal que está preparado com essas outras tecnologias sai na frente, né?
1: Claro. E falando em negociação, comercialização...
0: Não, demandando, né? O pessoal da exportação também está comprando aí no Vila Prenha, pagando aí até R$6.000, né? R$5.600, R$5.700. As coisas estão andando. Preço de terneiro é 16.
1: Uhum.
0: As coisas estão. Os preços estão bons. O negócio é o gado. O que que tu vai fazer, né? Tu vende e vai repor o quê? O que que tu vai fazer com o dinheiro?
1: É.
0: O que que vai ser para frente, né? Essa falta. O gado no Uruguai é US$6, o preço do gordo, né? É, terneiro, $4.50. É uma loucura, né?
1: E o terneiro, qual é a previsibilidade? Qual é a expectativa do terneiro? Próxima safra, primavera. O que você fala?
0: Só Deus vai saber, Silvio. Eu não tem como falar, não, sabe? Eu não me arrisco aí. As pessoas falar, tu vê que já temos aí 16, os paulistas estão comprando também. Tem demanda pelo gado para exportação, tem demanda de gado gordo. O Chico aí está anunciando aí já concurso de carcaça, estão vendendo bem a carne Las Lilas. É
1: qualidade, é aí, Zé Pedro. Qualidade, né?
0: Mas claro, a qualidade de mercado. O mercado é positivo, né? Acho que para nós da pecuária é positivo.
1: Uhum.
0: O arroz também, tu falou aí também, já chegou nos pontos de equilíbrio, né?
1: Yeah.
0: Vamos ver como é que vai ser a condição de preparar essas terras aí agora, de arrumar para plantio de soja, né?
1: Uhum.
0: Vai dar condição da gente entrar na época certa.
1: O problema está na indústria céu aberto. Esse é o problema, né, Zé Pedro?
0: É, isso aí que é, né? E o pessoal tem que valorizar isso aí, né, tia? Cada vez mais, né? Eu estou acompanhando a visita dos amigos que tiveram aí no grupo do Sebrae, que foram para a Argentina, né? Não tem suplementação, o pessoal plantando, suplementando com aveia, com milho, com grão úmido. A gente tem que se preparar, né, para essas as condições mais difíceis de tempo, né?
1: Claro, claro, perfeitamente. Zé Pedro, muito obrigado, um ótimo dia.
0: Saúde para os amigos aí, um abraço grande.
1: Nunca esquecendo dos nossos produtores de leite, a turma que também está lá no atoleiro, na lama, né, Zé Pedro?
0: É, esse é outro ponto que até não falei, né, que mexemos nas estradas aí agora, os caminhões estão andando de novo, mas houve muita perda, né, essas aí, o pessoal das equipes da Equatorial, olha, isso é uma lástima, né, a falta de preparo, a falta de comunicação. Como é que esses caras não têm a internet dentro das caminhonetes, tia? Eles têm que ir para um lugar para achar sinal para poder abrir o chamado para vir te atender. Um absurdo isso.
1: A falta de comunicação é precário, né? É carente.
0: A gente não tem cobertura, né? Não tem cobertura de que pegue celular. Agora os caras andam feito louco aqui, perdido, não sabem onde é que andam. Tem que ter, o cara tem que ter um Starlink dessa dentro dessas caminhonetes para poder andar aqui no interior, tia. Não tem jeito, não tem cobertura.
1: Que situação. Aí tem que vir a cidade para avisar que tem que trocar um poste lá, o caminhão tem que ir, o caminhão, isso?
0: Justamente. Olha, e aqui mesmo o secretário de obras me passando, Arroio Mal também nós estivemos mexendo, entre o alojamento e a Santa Rita também estivemos mexendo na estrada, limpeza de valeta, bueiro lá na Sanga do São José, ponte da Várzea também foi arrumada ontem. Então, nós estamos empenhados em poder... fazer, eu sei que as estradas de terra aí, vem chuva de novo.
1: Vem,
0: só
1: quinta.
0: Só que tá marcando menos, né, Silvinho?
1: É, pra menos.
0: A minha aqui tá marcando 14, 15 aí agora pra quinta-feira, né?
1: Não, vai ser aquele dilúvio da semana passada. Uma outra observação, o acesso Pinheiro Machado Pedras Altas, tá tendo?
0: Eu vim por aí ontem, tá bom.
1: Tá, mas e as obras ali, não tá dando interferência?
0: Não, uma coisa que a gente tem que entender, tem que ter que a RS-608 tá sendo construída ali onde a gente tá passando.
1: Tá.
0: Então houveram explosões, estão tirando pedra, tirando cascalho. Então tá transitável, tá boa, a estrada tá boa, tem que andar devagar só, né? Ontem estava sendo patrulhado já o lado de Pinheiro Machado, né?
1: Uhum.
0: Pro nosso lado aqui tá bom, a estrada tá bem, tá firme, tá fazendo poeira, tava ontem, né? Claro, não é uma estrada para andar 100 por hora, né? Pra
1: claro,
0: andar 40, claro. 50.
1: Sim, sim.
0: Mas tá
1: sim.
0: Andando bem. Isso aí que eu peço para a população que entenda, o governo do estado tá trabalhando. A RS-608 está andando, tá? As coisas estão andando, é lento, mas nós estamos transitando onde vai ser o asfalto, então tem que compreender isso aí, né?
1: Perfeito. Um abraço, Zé Pedro. Um ótimo dia.
0: Saúde, Silvinho. Um abraço.
1: Valeu. Zé Pedro Azeredo Crespo, trazendo informações aqui no programa, é a turma de pedra.

0: As altas ligados conosco, né? Acompanhando o Delta Rural. Também destacando o seguinte, mais informações aqui no programa. Há pouco também mencionávamos, né, o trabalho da Patrulha Rural. E aqui registrando, falando ainda na área rural, o trabalho da Secretaria de Desenvolvimento Rural, atua na recuperação de vias e corredores do interior. A Prefeitura de Bagé, por meio da Secretaria de Desenvolvimento Rural, tem direcionado trabalhos de recuperação de vias e corredores do interior, desde o último sábado, dia 22. Segundo o titular da pasta, Renan Gonçalves, as equipes estão mobilizadas na manutenção das vias, enquanto as condições climáticas são favoráveis para o patrulhamento. De acordo com o secretário, nesta segunda, portanto no dia 24, ontem, os trabalhos foram realizados no Corredor dos Colares, Estrada de Joca Tavares, Corredor dos Fagundes, Estrada da Serrilhada, Estrada da Igrejinha e Estrada do Passo do Quebraxinho. Além destes locais que a Secretaria está atendendo, serão realizadas ações de manutenção no Passo da Alexandrina e no Corredor do Pérez. Estamos patrulhando e encascalhando alguns pontos e desobstruindo os pontos de drenagem e refazendo alguns que se perderam devido ao grande volume de chuva que tivemos. Essas são as metas até o fim de quarta-feira, portanto até amanhã, pois a previsão meteorológica aponta que para quinta-feira voltará a chover na cidade, pontua Renan Gonçalves. São algumas informações. Sargento Alves Branco, alô turma da patrulha, o nosso abraço, o nosso bom dia, um abraço a toda a turma aí, equipe Patrulha Rural. Ontem mais uma operação da Patrulha Rural no município de Aceguá, juntamente com a Inspetoria Veterinária. Doutor Cláudio Pires Alves Branco, nosso abraço, nosso bom dia a toda a turma aí da Inspetoria. Vamos para Alegrete, quero acreditar que esteja em Alegrete, né? Fernando Lopa é o nosso convidado desta manhã. Alô, Fernando Lopa, seja bem-vindo ao Delta Rural, muito bom dia.
1: Bom dia, Silvinho, bom dia aos ouvintes da Rádio Delta e do programa Delta Rural. Prazer falar com vocês.
0: Da mesma forma. Fernando, acertei, você está aí no Baitachão?
1: Sim, estamos aqui no Baitachão, aqui, passando um pouco de frio.
0: Barbaridade, e a semana passada, como é que foi por aí? Muita chuva?
1: É, que choveu bastante, né? Isso é quase 120 milímetros em alguns lugares aqui. Agora estamos aí com 2 dias bonitos de sol e frio. Vamos ver que o tempo segura um pouquinho lá. Mas a gente já tem previsão de calor e chuva no final da semana, né?
0: É, começando por aqui na nossa Bagé, nós temos. A previsão indica chuva a partir de quinta-feira. A partir de quinta já
1: É
0: com
1: isso aí.
0: chuva. Fernando Lopa, condição das pastagens, como é que está aí o cenário, falando de campo?
1: Olha, fica complicado com muita chuva, né? O gado pisoteia, né? Frio, é uma situação complicada, né? O pessoal anda atrás de feno e suplementação.
0: E encontra margem suficiente, Fernando Lopa, colocando lá no fluxo de caixa.
1: Na pecuária, nos preços que estão aí, realmente consegue ter margem para se trabalhar um pouco, né? Não é que a gente deseja, mas até porque o nosso gado é vendido aí a um preço em dólar mais baixo que todos os outros países aqui do Mercosul, e esses outros países estão exportando também, e a gente não consegue uma remuneração tão grande, né? Os caras na Argentina estão conseguindo vender o novilho gordo a 6 dólares, né?
0: Pois é, no
1: Aqui
0: Uruguai
1: varia.
0: também, né?
1: Aqui varia entre 4,50 e 5. Né? Cinco, se é aquele boi que cumpre todos os requisitos de exportação, então é complicado, né? Mas pelo jeito a pecuária ela consegue tirar alguma margem aí de trabalho.
0: Por que essa desvalorização, falando aqui da América Latina, nós somos, digamos assim, o valor do nosso produto, ele não tem a mesma remuneração comparada à Argentina e outros países.
1: É dificuldade principalmente de impostos, né? Tributária, né? Uma dificuldade muito grande. Os frigoríficos enfrentam. Eu sempre falei aí que o gestor financeiro do frigorífico tinha que ser formado em Harvard, né? Porque realmente a gente vê quantos frigoríficos aí entram e trabalham no vermelho e quebram, principalmente se eles não conseguem exportar. E aí, para entrar nesse mercado de exportação, acaba se entrando o Brasil como um todo, né? Se pensa um Brasil como um todo, né? E aí você tem uma carne que melhor de qualidade, não é à toa que o Minerva veio aqui para o sul aqui, né? E também comprou as plantas na Argentina, no Uruguai, no Paraguai. Para tentar, entende que o Rio Grande do Sul está nesse bloco de carne de qualidade, mas realmente com a estrutura tributária, a estrutura trabalhista que empurra o país há décadas, fica muito, muito difícil ser competitivo no mercado. Então você acaba sobrando para a ponta. Quem é a ponta? O produtor, né?
0: Falando de janela apertada de plantio que estamos e que vamos ter, como é que você observa todo esse cenário aí para o agricultor?
1: É complicado, né? Principalmente para o arrozeiro aí que trabalha no modelo mais molhado, como se diz, né? Ele tem que começar, quem ainda não adota tem que começar a pensar em fazer as taipas no cedo, né? Montar um processo que você possa garantir que tenha mais firmeza no solo para se entrar com a plantadeira depois. O plantio tradicional pode ficar muito complicado se o ninho realmente aparecer como está aparecendo, né? A gente não sabe qual é o rigor, mas não precisa ser muito rigoroso, basta ficar chovendo toda semana, 50, 100 milímetros, que já fica muito difícil o plantio do arroz. Eu sempre gosto de lembrar, eu não me esqueço um ano aí que em Uruguaiana estava se plantando em dezembro de avião.
0: Meu
1: Eu não
0: Deus.
1: tinha esse condição de entrar nas terras, né? Então, o produtor tem que tá preocupado, né, nesse preparo. E nós já estamos bem avançados, né? Estamos em agosto, né? Final de agosto, né? Então, a partir já de meados de setembro, aí já tem plantando, arrozeiro plantando. Lá no soja é um pouco mais tranquilo, né? Até porque os terrenos são mais altos, mais secos, né? Então, quando vi a sua pergunta, eu fiquei pensando, no soja nós temos que preparar e entrar com máquina, mas no arroz nós temos que preparar bem, entender bem da logística do processo. Claro que os arrozeiros são experientes, quem está há mais tempo no negócio já passou por tudo isso, né?
0: Claro.
1: Quem está há menos tempo, mas a rapaziada mais jovem aí, de sucessão, tem que abrir o olho e se aconselhar aí com os mais antigos que estão há mais tempo e já passaram por isso, né?
0: Quanto à questão também, né, de equipamentos hoje dentro da propriedade, de investimentos, né, aumentando muitas vezes a frota. Qual é o seu entendimento em aumentar a frota ou terceirizar?
1: Olha, na atual situação que se encontra o arroz, poderia falar em terceirização, né? O problema da terceirização é que se todo mundo for terceirizar, não tem empresa suficiente aqui na metade sul para terceirizar. Então,
0: Disponibilidade no mesmo momento, é isso?
1: exatamente, disponibilidade no mesmo momento. E o investimento fica muito complicado porque ele está com margem negativa, operando com margem negativa, né? Você fazer investimento com margem negativa, esperando no futuro recompor a margem, é praticamente saltar com paraquedas reserva, sem o paraquedas principal, né? Então, eu ainda acho que tem que se tentar buscar todas as janelas de oportunidade do clima e utilizar as máquinas que tem, o processo que tem, se juntar com o vizinho, com outro arrozeiro, buscar as associações de arrozeiros para tentar fazer algum pool de máquinas das né, de quem conseguiu entrar antes, porque a situação pode se complicar, né? Agora, o que eu vi nesses 25 anos é que sempre se consegue plantar, né? O máximo que eu já vi foi essa se plantar de avião lá no ano que estava alagado, que o rio subiu e alagou tudo. Mas todo mundo consegue plantar, então também não podemos se perder a esperança. Tem que talvez esperar um pouco mais para escolher a variedade do que plantar, né? Uma variedade mais precoce, né? Talvez seja mais necessária, porque pode atrasar um pouco a janela. Mas o que eu vi durante todos esses 25 anos que eu participei da lavoura, na associação, na Federal Arroz, é que todo mundo conseguiu plantar. Escolhe as áreas mais secas aí e planta. E quanto soja, eu não vejo assim tanto problema, até pelo contrário. Se as chuvas não vierem tão intensas como estão falando, vai ser um ano bom de produção de soja.
0: Claro. Fernando, este é o momento de tomar uma decisão, mas você classificaria uma decisão, executar esta decisão, seria uma tomada de decisão difícil, no seu ponto de vista?
1: É bem difícil, porque se você não tivesse com margem, tudo fica mais fácil, né? Qualquer decisão, você saber que daqui vai continuar num ciclo de 2, 3 anos, um ciclo que você vai ter recuperação do seu investimento, é mais tranquilo. Mas nós estamos atravessando um período difícil no mundo aí, de recuperação de preços de commodities. E o produtor não tem outra saída, ele vai ter que plantar e tentar produzir. Então, ele tem problema de custo alto, né? Problema no fertilizante. Eu vim aconselhando a todo mundo que podia, né, buscasse já, no mínimo, comprar 40, 30, 40, até 50% do fertilizante que a cidadania lançava, porque, como tem pouco dinheiro, aí o pessoal vai postergando, e no final todo mundo vai correr para comprar o fertilizante, e aí vai faltar o fertilizante, né? E aí o pior de tudo é que você tem a chance de fazer o plantio e não tem a matéria-prima, né? Aí complica mais ainda, né? E então, assim, é um dos anos mais difíceis aqui, pelo menos para a metade sul aqui, que eu tenho visto, para se tomar a decisão, viu? Agora, busquem colocar os produtos dentro de casa, né? E ficar com as máquinas prontas, buscando toda oportunidade, toda janela para fazer esse plantio, né?
0: Claro.
1: Depois o El Niño não prejudica tanto se nós não tiver nenhuma adversidade climática, um tufão, uma ventania, uma chuva de granizo. Ele não vai prejudicar tanto a lavoura. Pode prejudicar um pouco a lavoura de arroz, né, em termos de luminosidade, mas é, uma queda de produtividade. Mas assim, hoje tem que se pensar na janela de plantio, né? Todos os esforços para que esteja tudo pronto para, tendo opção, plantar.
0: Como é que se faz drenagem neste momento? Dá para drenar as lavouras ou não?
1: Olha, é assim, né? Eu não sou um especialista nessa área, né? Mas já vi gente produtor drenando, mas é que cada caso é um caso, né?
0: Claro.
1: Está ali do lado da beira do rio ali, tem um produtor que está em regiões mais altas, trabalha com açude, com barragem, né? Então cada caso é um caso. Eu vi muita gente, já vi muita gente tentando drenar e não conseguir, e gente drenando conseguindo. Por isso que eu digo, nessa hora a experiência é importante. Então acho que as associações de arrozeiro, por exemplo, deveriam promover encontros para falar disso. Para falar disso, para que o produtor em sua região e dentro da sua propriedade, que não tenha passado por uma situação tão difícil assim, possa ter ideias, insights para poder utilizar lá na sua propriedade e ver o que dá certo. E a gente sabe também que o pessoal das cooperativas, os agrônomos, tem agrônomo muito experimentado aí, que já vivenciou isso. Então é uma hora de que não adianta sair lá e tentar, como dizem, a lá louco. Use a experiência de quem já passou por isso, não custa ter essa, eu digo sempre, essa humildade de aprender com quem já passou, né? Para poder tomar uma decisão melhor, né? Porque cada propriedade é uma propriedade e cada lavoura é uma lavoura. Então, a gente não sabe nem a condição de maquinário da pessoa, do produtor, e nem as condições lá da terra, como estão, se é próximo no rio, se é uma terra um pouco mais alta, o tipo de solo também, se é um tipo de solo mais encharcado. Então, eu sempre recomendo isso. Busque apoio técnico, claro, de pessoas experientes.
0: Fernando Lopa, uma outra observação é quanto ao preço do arroz. Houve uma reação, mas já resolve a conta do produtor?
1: Não, aí esse é que é o problema, né? Isso que eu tenho falado, então, tenho conversado muito, tenho noticiado, o preço do arroz subiu. Aí, principalmente o público que não entende muito como funciona esse ciclo, né? Hoje nós temos aí um custo entre R$ 80 e R$ 85,00 para você ter alguma margem, para poder pagar um pouco de investimento, né? Você teria que ter o arroz a R$ 95,100. Essa diferença é muito complexa. Você está com o El Niño pressionando, né, o custo, principalmente para você poder entrar e plantar. Você tem fertilizante pressionando o custo do plantio, né? E o óleo diesel mais caro, com preço alto, né? Então você, e aí o endividamento que vem se acumulando, né, de anos. Porque o mais cruel desse endividamento é que eu disse, quando ele foi a 120, o produtor estava tão tranquilo que ele começou a fazer investimento para renovar o maquinário, né? E para poder produzir melhor. Então, ele tinha aquela máquina lá, aquele trator, que já estava lá há 10, 15 anos trabalhando, e resolveu trocar um trator, porque o arroz estava 120, começando a dar uma margem que permitia isso. De repente, ele cai de 120 para 50, e o custo seguindo entre 80 e 85, ele acumulou um passivo dentro do banco, né? E aí a gente está com essa dificuldade toda de renegociação. Então, a 80, 85, como pode chegar, está chegando a 70, né? 70 e pouco, R$ 73.
0: 75, 75, 50, tenho aqui.
1: Com 75, a maioria opera com margem negativa, né?
0: Tá.
1: Abaixo de 80 está a maioria, porque tem várias formulações de custo, mas a gente sabe qual é o real, porque você tem que viver também, né?
0: Claro.
1: Você tem que tirar o dinheiro para pagar, que eu sempre digo, o arrozeiro, né, ele é um profissional como qualquer outro. Ele tem filhos, ele tem suas vontades de ter uma condição de vida melhor, né? Então, ele precisa de ter uma margem. E hoje em dia, essas condições sociais, principalmente com a internet, aumentaram. O seu filho já quer mais, você quer botar ele num colégio melhor, né? Você quer dar um conforto melhor à família. Mudou muito nos últimos anos. Eu estava outro dia relembrando que há 25 anos atrás não se tinha nem telefone nas propriedades, né? Era rádio. E agora você tem a internet, você está sentado ali na frente de casa, na propriedade, está acessando a internet. E mudou muito os hábitos, principalmente da parte rural aqui da população. E então você tem que ter mais margem. E você não tem, você está sempre trabalhando negativo, acumulando dívida, trocando financiamento por financiamento. Então é muito complicado. Você precisa ser remunerado, você precisa ter uma margem para produzir. E o arroz é o terceiro grão mais produzido no país. De primeiro é a soja, depois o milho e depois o arroz. Só que assim, o arroz é um produto que depois de embalado você põe na mesa e come. Né? O milho, a gente só come o milho de pipoca, o milho na na praia, o milho cozido, e depois você tem que moer e usar o milho em ingrediente, né? No, na polenta, na farinha, né? E o soja, pouca gente come. A soja, ele é usado como subproduto, né? Então a gente está falando de um produto que alimenta diretamente a população, e a gente tem que garantir que esse produtor fique no negócio. Porque depois que ele migrar, eu sempre coloco isso, com a internet agora, todo mundo sabe o preço. Então não adianta dizer, não, a gente importa. Não adianta importar, porque a hora que eu sei que o Brasil tem uma população que tem um alto consumo de arroz aqui na América do Sul, que mais consome arroz, eu estou lá no outro país, eu vou vender mais caro, né? Aí nós vamos comprar arroz da Tailândia, é um arroz que é diferente, é um arroz que tem cheiro, é um arroz que não é produzido com toda a qualidade como é produzido aqui no Brasil, né? O arroz da Índia. Quem viajou, eu particularmente não, mas quem viajou e quem conheceu e trouxe as informações que a gente recebeu, a gente vê como é o modelo lá de produção e empacotamento, né? Então a gente aqui está num alto nível, a gente tem um produto de alta qualidade e a cadeia vem sendo destruída por falta de recomposição de margem. E aí cada vez mais estão migrando, né? Os produtores brasileiros foram para o Paraguai. Eu coloquei em 2005, os produtores brasileiros foram para o Uruguai, na crise de 2005. Em 2011, eles foram para o Paraguai, né? O Paraguai, eles têm luz, água e energia à vontade. E agora eles entram com arroz aqui dentro, né? E só que agora eles entram competindo com o nosso arroz. A partir do momento que a gente vire importador de arroz, aí a gente paga o preço que os outros querem, né?
0: E aí,
1: Aí,
0: muito cuidado
1: agora
0: com a
1: tenta competir
0: qualidade
1: bem.
0: também do arroz, né, Fernando Lopa? Até inclusive,
1: Exatamente,
0: mais cedo, o
1: exatamente.
0: Belloli participava aqui conosco. Vai ter uma coletiva de imprensa exatamente para tratar sobre este tema hoje, que é com relação à conformidade do arroz ofertado aos consumidores aqui do nosso país.
1: Isso mesmo. O que o arroz não é só produzir um monte de arroz e entregar. Ele tem qualidade, tem cocção, tem como ele funciona, como se faz na panela, né? Como ele cresce, se ele gruda, se ele não gruda. É que eu digo, a qualidade conseguida aqui com as variedades aí do Iga e da Embrapa nos coloca num patamar de arroz superior. É um arroz de alta qualidade, que sai do saco empacotado e já vai direto para a panela, né? Então, a gente está num nível grande. Vamos voltar a comer o arroz quebrado, o arroz sujo, o arroz que tem que lavar. Então, são essas coisas que o consumidor tem que pensar, porque no final, o arroz no Brasil é componente praticamente da mesa de praticamente todos os dias,
0: Porque esse
1: né?
0: produto que entra de fora também, além de concorrer com o nosso, é um produto mais barato, inferior, né? O preço, né?
1: É, porque o bom fica lá dentro. E
0: É.
1: outra coisa, porque eles têm mais competitividade tributária, né? Não é que se produzam melhor ou produzam mais, eles têm mais competitividade tributária para poder fazer isso nos seus países. Aqui a carga tributária é muito grande. E quando eu falo de importar, o pessoal diz assim: ah, não, não, não vai acontecer. Claro que vai. A gente é dependente de fertilizante, né? Basta uma coisinha fora, externa, qualquer problema externo, que o fertilizante aqui vem num preço absurdo. E é o que vai acontecer quando a gente começar a comer. O brasileiro vai parar de comer arroz, né? O
0: Fernando
1: produto que é
0: Lopa.
1: farto na mesa, um quilo de arroz alimenta, né, família por uma semana, né? Então, assim, a gente não consegue entender como ainda tem pessoas que acham que não. Que tudo se resolve assim, que vão comer que o arroz vai ter sempre na mesa e vai ter sempre a um preço barato. A gente está falando de comida, gente. E aí, se a gente não tem uma estrutura interna que garanta que o produtor sobreviva e tenha renda para produzir com a alta produtividade que produz e com a alta qualidade que produz, a gente vai cair de patamar aqui dentro do país, até no arroz.
0: Perfeito. Fernando Lopa, muito obrigado pela atenção de sempre conosco, um ótimo dia e uma ótima Expo Inter, que está, né, prestes a iniciar. Um forte abraço.
1: Isso aí, muito obrigado, obrigado aí pelo espaço, um abraço a todos, e quem puder ir à Expo Inter, é uma boa Expo Inter.
0: Ok, um abraço. Fernando Lopa conversando conosco no Delta Rural, edição desta terça-feira. Ele é mentor de carreiras e negócios no agro, consultor de gestão, consultor de internacionalização de negócios. Fernando Lopa, diretamente de Alegrete. João Ferreira, bom dia. Leandro Madruga, bom dia. Jefferson Milk, bom dia. Eduardo Palmeira, alô, professor, bom dia. A todos os nossos amigos, o nosso muito obrigado pela audiência, pelo prestígio de sempre. 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Alô, turma da Pilon Máquinas, tudo pronto? 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Também aproveitamos e destacamos o Jaguari Remates, convidando para hoje, a partir das 18 horas, remate de gado geral na Associação e Sindicato Rural de Bagé. Também o Sindicato Rural de Lavras do Sul, convidando para amanhã, que amanhã tem remate em Lavras, a cargo do Abascal Remates. Grande abraço a toda a turma aí. Também aproveitamos e registramos a turma do Parceria Remates com remate lá em Dom Pedrito, Pecuária Forte, dia 1º de setembro. Alô, Jaquinho. Também aproveitamos e destacamos a programação aí do CTG 93, programação da Semana Farroupilha. Um grande abraço ao Flávio Fernandes e ao Augusto. Nosso bom dia. Vamos ficando por aqui. Retornaremos amanhã. Tenham todos uma ótima terça-feira.
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de terça-feira gelada, turma! Temperatura 5 graus em Bagé nesse momento. E eu tô chegando, isso mesmo, para te fazer companhia aqui na programação da Rádio Delta FM. Angel na comunicação, técnica de som Carlos Silva, temperatura 5 graus e é hora de curtir a viagem musical. Como sempre, né? Tocando os clássicos de todos os tempos.

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1: Bom dia, 8:18, temperatura 5 graus.

0: Clássico do ano de 1981, a gente curtiu a Kim Carnes com Bare Davis Eyes, finalizando meia hora da nossa viagem musical.
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4: 8h34, já estamos de volta. Para você que está curtindo a mais ouvida, hein? Temperatura 6 graus. A viagem musical continua.

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5: Só os clássicos, hein? Temperatura 6 graus.

0: Finalizando com esse clássico. Bom demais, hein? The B-52s com Legal Tender, de 1983, gente. Eu falei 1983. Finalizando a viagem musical de hoje e os clássicos de todos os tempos. Você que gosta do sucesso do momento, tá chegando o Radar Delta.
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5: Tá começando o Radar Delta, dá volume para curtir o sucesso com a gente. 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A gente começa curtindo a dupla Kleber e Cauã, Mil Adjetivos.

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1: Esse é o Panda, Eu Te Seguro, finalizando meia hora do Radar Delta. 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
7: Olá você, tô chegando com as notícias do mundo da música desta terça-feira. E pra falar que Sorriso Maroto vai estar também no Barretão, hein? O pagode também vai marcar presença forte em Barretos. O Sorriso Maroto continua com o projeto Sorriso Eu Gosto no Pagode, que está viajando por várias cidades brasileiras. O grupo tem apresentações programadas em diferentes regiões e segue divulgando o projeto que mistura grandes sucessos da carreira com participações especiais. E pra quem gosta de pagode, o grupo ainda vem com novidades. O projeto ganhou novas gravações e participações de nomes importantes do gênero. Fique ligado, daqui a pouquinho eu volto com mais notícias. Até já!
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1: De volta com a melhor programação da cidade. 8 graus é a temperatura. Agora eu toco Bruno Rosa e Murilo Ruffi.

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6: É só sucesso e música boa, temperatura 8 graus.

0: Swam. A gente curtiu BTS com Swan, aqui na Mais Ouvida, 8 graus a temperatura. A gente fecha então o Radar Delta, o oferecimento da Nicola, sua concessionária Chevrolet, em Bagé e Dom Pedrito. Você curte pagode? Tá chegando o Pagodelta.
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7: De volta e para falar das novidades de Alexandre Pires, que chega com tudo no mês de setembro. O cantor é uma das atrações confirmadas do Planeta Ouro Preto 2026, festival marcado para o próximo dia 26 de setembro, em Minas Gerais. O evento promete reunir milhares de pessoas em um dos cenários mais tradicionais do estado. E Alexandre Pires, o Mineirinho, aparece como um dos grandes nomes da programação musical. Então já anota aí, setembro vai ter pagode de peso em Ouro Preto, especialmente no dia 26. Daqui a pouquinho eu volto com mais notícias. Até já!
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10: 9 graus a temperatura, já estamos de volta, tá começando o programa Pagodelta, o melhor do pagode, pagode do momento, pagode das antigas, você ouve aqui na Rádio Delta FM, a mais ouvida. Angel na comunicação, técnica de som Carlos Silva, e a gente vai começando, gente, curtindo o De Propósito.

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5: 9 graus a temperatura, esse é o programa Pagodelta.

0: Vamos viajar!
1: Gustavo Lins, a gente relembrou aí Máquina do Tempo e Daqui Você Não Passa, o melhor do pagode no programa Pagodelta. 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
11: Voltei para falar que Luiz

0: encontro marcado com o público de Brasília, viu? A cantora tá confirmada no festival Na Praia, no dia 29 de agosto. Nesta semana, a Luísa Sonza, que continua percorrendo com seus principais trabalhos. Depois disso, Luísa Sonza ainda tem uma agenda forte no mês de setembro. Ela vai participar, por exemplo, do Rock in Rio e vai ter outras apresentações também em São Luís do Maranhão e em Goiânia. Marca na agenda. Próximo dia 29, ela vai estar em Brasília no festival Na Praia. Fique ligado, daqui a pouquinho eu volto com mais notícias. Até já!
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4: Estamos de volta aqui na Mais Ouvida. E o Bruno Cardoso, gente, vocalista do Sorriso, foi internado em um hospital de Natal após sofrer uma queda de pressão causada por desidratação. O cantor, que já estava com um quadro de gastroenterite, precisou passar por exames e receber hidratação intravenosa. O mal-estar aconteceu logo após o artista pousar na capital Potiguar. Ele foi encaminhado ao Hospital do Coração, onde recebeu atendimento médico. Após a recuperação da pressão, Bruno foi liberado para cumprir os compromissos profissionais que tinha na cidade. Notícias da internet, e a gente continua tocando o melhor do pagode para você.

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0: 10h53, você está curtindo o melhor do pagode no Pago Delta. Temperatura 11 graus.

0: Eu não sou de ligar.
1: Não ligue, hein?
0: Pelo amor de Deus.
1: Ainda bem que eu não sou.
2: Turma do Pagode Menos é Mais, Investigador. 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
2: Tá no ar, êxitos em estéreo. Agora eu te convido para participar com a gente, pedindo o seu som. O WhatsApp da Delta tá liberado. Já aproveita e salva nos seus contatos, hein? 99-35-24-36. Não esquece, daqui um pouquinho eu faço a pergunta. Primeiro ouvinte a responder corretamente vai ganhar o ingresso para o festival Eu Amo Pagode, hein? 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Temperatura, já vou falar para vocês, 11 graus a temperatura. E eu começo atendendo o Bruno, que pediu por ingratidão. Tem o Fernando. Oi, Fernando. Obrigada pela música, viu? Vou curtir com você, com certeza. Minha Sorte, do Leco Oliveira. Depois, a Giovana pediu a nova do Diego e Victor Hugo, Moça pra Casar. Pura ingratidão, Papas, é a primeira. Come on!

0: São Paulo.
1: Essa é pra casar, viu?
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0: Segue a música do ouvinte, 11h24. Deixa eu atender aqui. A Aline pediu Ian Testão. Aline, vou rodar para você. Vai ser a primeira do bloco. Depois, o Miguel pediu Sutilmente. E a Fernanda no Parque Marília quer curtir Jean e Giovanni.

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8: Voltei pra falar das novidades do Xamã, hein? O rapper cancelou a turnê que faria mais de 30 apresentações pelo Brasil neste ano de 2026. Mas tem um detalhe, ele continua confirmado no Rock in Rio com a apresentação marcada para o dia 6 de setembro no Espaço Favela. A decisão de cancelar a turnê foi atribuída a uma reorganização da produção. Ou seja, a turnê mudou, mas Xamã continua com compromisso confirmado no festival. Se você ficou triste aí com o cancelamento da turnê, vale a pena investir no dia 6 de setembro, ele vai estar no Rock in Rio. Daqui a pouquinho eu volto com mais notícias do mundo da música. Até já!
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10: 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Agora é a hora de dar de presente para você o ingresso para você curtir o festival Eu Amo Pagode. Gente, a pergunta é verdadeiro ou falso? Então você escreve verdadeiro ou falso, tá bom? Não diga bom dia, não diga olá, só escreva se você acha que é verdadeiro ou se você acha que é falso. Vamos à pergunta. Na Volta Pra Mim é uma música de Ian em parceria com o cantor Ferrugem, gente. Na música Não Volta Pra Mim é uma música do Ian em parceria com o Ferrugem. E aí, verdadeiro ou falso pra ganhar o ingresso agora? Hora de curtir Ian, a mostradinha.

0: Miguel aí.
1: Daquele jeito, né, braço forte.
2: Olha quem chegou.
1: Eu tô indo nessa.
3: A mostradinha, Ian, e de propósito, e a pergunta, gente, para quem acompanha a nossa programação, tava fácil demais. Verdadeiro ou falso? Não Volta Pra Mim. É uma música de Ian em parceria com o Ferrugem? É verdadeiro, gente! Quem tá levando, quem vai ganhar, ganhou o ingresso, a Thaís Piquelê. Thaís, que rápido você respondeu, hein, Thaís? Eu terminei a pergunta e entrou a mensagem da Thaís, que respondeu verdadeiro. Thaís Piquelê. Você que mandou mensagem e não ganhou o ingresso ainda, fique curtindo a nossa programação. Todos os dias tem ingresso pro festival Eu Amo Pagode com a atração Thaís Piquelê. Você que mandou mensagem e não ganhou o ingresso ainda, fique curtindo a nossa programação. Todos os dias tem ingresso pro festival Eu Amo Pagode com a atração nacional do Ian. Agradecer, claro, né, todas as participações e continue ouvindo a nossa programação. Vamos dando sequência. A Silvana pediu o Nando Moreno. Tem também a participação da Karen, que vai curtir o Léo Balbinotti. A Franciele pediu Lembrança Boa.

0: Bom demais!
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3: É isso aí, minha gente!

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4: 12 graus a temperatura. Deixa eu atender mais participações. Olha aqui, ó. Liliane quer curtir copo cheio da Bibiana Bolacel. Tem também a participação do Arthur oferecendo para Berê, recente demais, Marvila e Camisa 10. Vamos atender a participação da Samantha, que pediu BTS, e a Rafaela, que está sempre curtindo a nossa programação, vai curtir, peraí, copo cheio é a primeira.

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9: Bom almoço para você, um ótimo começo de tarde. Tô aqui te fazendo companhia, Angel na comunicação, técnica de som Carlos Silva. 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A gente continua atendendo você, nosso ouvinte. A melhor programação da cidade é aqui. Só toca sucesso e música boa. 13 graus a temperatura. Deixa eu atender as participações. Olha aqui, ó. Ângela. Oi, Ângela. Angel, toca pra mim, não namora? Ofereço pro Bernardo e também pra Cibele. Cleiton e Romário pra Ângela. Eu vou atender aqui, ó. A Letícia, que pediu Pensamentos Intrusivos. Tem a Carmen oferecendo para o Alessandro, acenda o farol. E a Julie, oi Julie, vai curtir, pena que você já namora.

0: Fazer o quê?
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0: É você na mais ouvida, Silvana, vai curtir com a gente, a Luísa Sonza, diferentemente, o Kaique pediu Saudade Inconveniente, o Cláudio oferecendo para Sayonara, Investigador, e tem a Evelyn, que vai curtir Lucas e Igor. Na tarde tá chegando Beto Cogói. Amanhã, 8 da manhã, a gente se encontra aqui. Até lá.

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7: De volta, e pra falar da Paula Fernandes, hein? Tá começando uma nova fase. A cantora acabou de abrir os lançamentos do projeto 30 e poucos anos com a música inédita Era Eu. A faixa dá o pontapé inicial para a chegada da primeira parte do novo audiovisual da cantora. E tem mais. O projeto também vem acompanhado de uma turnê. É, uma nova turnê da cantora. Paula Fernandes promete revisitar momentos importantes da carreira, mas trazendo músicas e uma sonoridade renovadas. Ou seja, tem Paula Fernandes nova chegando por aí. Fique ligado. Amanhã eu volto com mais notícias do mundo da música. Até lá. Tchau.
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9: Meio-dia mais 37 minutos, bom almoço e bom início de tarde. Para você que está ligado na Delta, a temperatura neste momento em Bagé está na marca dos 14 graus. Por aqui, Beto Cogói na comunicação, Carlos Silva na central de áudio desde as 6 da manhã. Vamos juntos até 1. Andy Omix saindo fora, retornando amanhã, se Deus quiser, 8 da manhã. Depois do Delta Rural, depois do Silvinho Oliveira, chega Andy Omix. 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Vem aí a participação da Renata, pediu Sorriso Maroto. O Giovanni quer curtir Danilo e Davi. A Samela, da Vila Gaúcha, pediu Munhoz e Mariano. O Ivan pediu para curtir Davi Quaresma. Na primeira tem Sorriso Maroto.

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0: bemus. 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
0: 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Curiosa, Mariano.
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2: Meio-dia, mais 51 minutos. Chegando, sou na Andressa. Pediu o Kaique, o Júnior pediu para curtir. Elis Just, Carolina, quero ouvir Léo Paim. A Michelle oferece para o Gian. Pediu o Júnior Vila, na primeira tem Kaique.

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Agora mais 6 minutos. Muito boa tarde para você que está ligado na Delta. 14 graus a temperatura em Bagé. Delta Mais no ar, por aqui Beto Cogói na comunicação. Carlos Silva saindo fora, o Leandro Hernandes assumindo a central de áudio. Vamos juntos na tarde da Delta FM, trazendo música e informação. E a gente começa com De Propósito.

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3: Uma e 19.
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5: Olá você, tô chegando com as notícias do mundo da música desta terça-feira. E pra falar que Sorriso Maroto vai estar também no Barretão, hein? O pagode também vai marcar presença forte em Barretos. O Sorriso Maroto continua com o projeto Sorriso Eu Gosto no Pagode, que está viajando por várias cidades brasileiras. O grupo tem apresentações programadas em diferentes regiões e segue divulgando o projeto que mistura grandes sucessos da carreira com participações especiais. E pra quem gosta de pagode, o grupo ainda vem com novidades. O projeto ganhou novas gravações e participações de nomes importantes do gênero. Fique ligado, daqui a pouquinho eu volto com mais notícias. Até já!
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7: 1h34, muito boa tarde para você, 14 graus a temperatura em Bagé. Vamos trazendo mais música na Delta FM, ótima tarde para você.

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5: Aos 47 anos, Marcos Mion curte passeio de barca com a família no litoral da Itália. Susana Gallo, esposa do apresentador, compartilhou registros da viagem europeia ao lado dele e dos filhos. A empresária e influenciadora digital Susana Gallo, de 49 anos, e o apresentador Marcos Mion, de 47, estão aproveitando uma temporada especial de férias na Europa. O destino escolhido pelo casal foi a Itália, cenário de passeios paradisíacos no mar e momentos de descontração ao lado dos filhos. Vamos trazendo música na Delta, agora tem Juan Victor.

0: Daí Simone Mendes, 2:02, intervalinho já já, mais música na Delta FM.
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0: Tem 2:05, muito boa tarde para você que está ligado na Delta, 14 graus a temperatura em Bagé. Agora tem Marília Mendonça.

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4: Muito bem, agora 2:19. Clara Castanho mostra visual para viver Maiara em filme de Marília Mendonça. Clara Castanho deu um gostinho no visual que terá em Marília, cinebiografia de Marília Mendonça com previsão de lançamento para o ano de 2027. Nas redes sociais, a atriz de 25 anos publicou imagem em que aparece caracterizada como Maiara, da dupla Maiara Maraíza, uma das artistas que fizeram parte da história da cantora. O longa pretende apresentar diferentes momentos da vida de Marília, que morreu aos 26 anos no ano de 2021, após um acidente aéreo. A narrativa deverá passar pela adolescência da artista, período em que ela cantava na igreja e começava a se destacar como compositora, até a consolidação de sua carreira e o enorme sucesso alcançado na música sertaneja. Vamos trazendo mais música na Delta, agora tem Panda.

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2: De volta e para falar das novidades de Alexandre Pires, que chega com tudo no mês de setembro. O cantor é uma das atrações confirmadas do Planeta Ouro Preto 2026, festival marcado para o próximo dia 26 de setembro, em Minas Gerais. O evento promete reunir milhares de pessoas em um dos cenários mais tradicionais do estado. E Alexandre Pires, o Mineirinho, aparece como um dos grandes nomes da programação musical. Então já anota aí, setembro vai ter pagode de peso em Ouro Preto, especialmente no dia 26. Daqui a pouquinho eu volto com mais notícias. Até já!
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4: Agora, 2:34, tem Marcos e Belucci na Delta FM. Boa tarde para você.

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6: Mansão onde Gugu sofreu o acidente está à venda. A apresentadora estava na residência nos Estados Unidos quando sofreu um acidente doméstico. A mansão de Gugu Liberato, ele tinha na Flórida, nos Estados Unidos, foi colocada à venda pelos filhos do apresentador. Uma publicação na imobiliária divulga a residência, que fica na Vila Windermere, por 2,8 milhões de dólares. Bom, com 630 metros quadrados, a casa possui 6 quartos, 7 banheiros, mais banheiros que quarto, completos, um lavabo e uma planta projetada com vista para o lago, sem vizinhos na frente. O imóvel possui uma área externa de lazer e fica a poucos minutos das principais rodovias, escolas renomadas, restaurantes, lojas e das atrações de Orlando. Em um terreno de 3,1 metros quadrados, o espaço oferece luxo, privacidade e um ambiente reservado no condomínio. Construída no ano de 2007, a residência foi lar do apresentador Gugu Liberato. O artista estava na mansão quando sofreu um acidente doméstico. Ele caiu de uma altura de cerca de 4 metros enquanto consertava o ar-condicionado do sótão da propriedade. Bom, mas interessante isso aí, Leandro, que falou. O Leandro disse que tem 7 banheiros e 6 quartos. O Leandro falou, claro, é um banheiro para cada quarto e mais um para a casa toda. Boa, meu querido. É isso aí, acostumado com banheiro, né, Leandro? Não, digo acostumado assim com mansão, né? É, a gente é só 3, 4 quartos e um banheiro só, né? Toda a galera. Vamos ver música na Delta FM, agora tem Biafraso.

0: Lívia. Valeu, parabéns.
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1: Quem é? Tá aí, Léo Balbinotti, Danilo e Davi na Delta FM, 3:02, horário brasileiro oficial, 14 graus a temperatura. Fique ligado, tá chegando o Pé de Toca na Delta.
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6:05. Muito boa tarde para você. Participação do ouvinte na Delta FM pelo WhatsApp 53 99 35 24 36. Por aqui, Beto Cogói na comunicação, o Leandro Hernandes na central de áudio. 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Vamos com a participação do ouvinte. Boa tarde, Betão e Leandro. Tudo bem com vocês aí? Tudo jóia, tudo jóia. Só pela chuva de novo. Ah, não. Betão é... Aí, Leandro e Monsanto, do bairro popular, gostaria de ouvir Esquina. Se atendida, desejar, agradeço. Merece, minha querida. Fala, Beto. Renato, hoje quer Dilcinho. Inverteu. Obrigado. Merece. A Silvana pediu Ian. Foca na gente. Foca. O Ítalo, oferecendo para a Carla, quer ouvir Nando Reis e Marisa Monte. Muito obrigado. Merece. Na primeira, Felipe Rodrigo.

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4: Muito bem, 3h21, vamos com mais participações. Boa tarde, sou Mara Maravilha, não, a Mara, Mara do Prado Velho. Eu gostaria de ouvir Ian e Pablo, Saudade Inconveniente, muito obrigado. Merece, minha querida. Oi, Beto, toca por favor aí. Isso é o Rodolfo, Renato oferecendo para Silvana. Amnésia, pode ser? Pode. Gostaria de ouvir Davi Quaresma, meu nome é Ítalo, moro no Morgado Rosa, no Morgado Pink. Estou chimarrendo e curtindo a Delta FM. Boa tarde para vocês, boa semana para ti também, meu querido. Muito obrigado por participar. Gostaria de ouvir o Rick Martin, qualquer uma deles. Meu nome é Danilo, moro aqui na Ipiranga. Estou curtindo vocês e trabalhando um pouquinho. Para espantar o frio. Isso, ah, tá friozinho nesse momento. 14 graus. Tem mensagem através de áudio.
5: Boa tarde, Beto.
4: Boa tarde.
5: Gostaria de pedir uma música com Israel Novaes. Oferecer a minha esposa Sandra. Que oferece é o Valdenir do bairro Getúlio Vargas.
4: Colorado.
5: Se for atendido, agradeço. Uma boa tarde para nós.
4: Um abraço, meu querido. Que não tá confiante no Grenal, ó, que é, Leandro. Ah, não vai ser meuzinho, mas tudo bem. Bom, na primeira tem Menos é Mais e Pablo.

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11: Voltei! Pra falar que Luísa Sonza já tem encontro marcado com o público de Brasília, viu? A cantora tá confirmada no Festival na Praia, no dia 29 de agosto. Nesta semana, a Luísa Sonza que continua percorrendo com seus principais trabalhos. Depois disso, Luísa Sonza ainda tem uma agenda forte no mês de setembro. Ela vai participar, por exemplo, do Rock in Rio e vai ter outras apresentações também em São Luís do Maranhão e em Goiânia. Marca na agenda! Próximo dia 29, ela vai estar em Brasília no Festival na Praia. Fique ligado, daqui a pouquinho eu volto com mais notícias. Até já.
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14: Muito bem, 2:38, vamos com mais participações na Delta FM. Olá, boa tarde, Beto, gostaria de ouvir Thales Lessa, Diego Vitor Hugo, muito obrigado, é o Ronaldo do Parque Marília. A Samela pediu Pixote só para curtir, o Thiago da Vila Gaúcha, quero ouvir Papas da Língua, pura gratidão, um abraço, meu querido. O Mariano oferecendo para Lisa, sua filha. Pediu Zé Neto e Cristiano, cadeira cativa para minha filha Lisa. Muito bem, um abraço, meu querido. Obrigado pela participação. Na primeira, tem Thales Lessa e Diego e Vitor Hugo.
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4: Muito bem, 3 horas mais 52 minutos. Vamos trazendo mais participações da Delta FM. Boa tarde, Beto. Gostaria de ouvir Mumuzinho Fechadão. É a Débora do Parque Marília. O Thiago oferecendo para a Lisandra, pediu Rafa Torres, Casais Trocados. Beto, pode tocar, por favor, Michel Teló, só para curtir? O meu nome é Eliandro e ofereço para Carla, para Patrícia e para Tati. Muito obrigado. Gostaria de ouvir Taylor Swift só para curtir. É o Cláudio da Pedra Branca. Um abraço, meu querido. Na primeira tem Mumuzinho, ó.

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1: Daí 4:03, intervalo, já já mais pé de toca na Delta FM.
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1: 4:05. Olá, boa tarde, Beto. Toca pra mim, faz favor, Lady Gaga e Bruno Mars. Muito obrigado e ótima tarde para todos nós. Um abracito, Célia do Pasto 11. Andressa da Coab pediu Léo Foguete Panda. Oi, Beto, é o Miguel. Hoje quero Luísa Sonza. Muito obrigado. Na primeira tem Lady Gaga e Bruno Mars.

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2: Muito bem, 4 horas mais 20 minutos, vamos com mais participações. Oi, Beto Júnior da Coab, quero ouvir Pedro Felipe Covardia. Muito bem, o Miguel oferecendo para Andriele, pediu Taíme Thiago, ensina-me. Oi, Beto, é a Mirella, hoje quero ouvir Pedro e Benício, lembrança boa. Uma boa tarde para vocês na Delta FM. A Carolina do Pastas Pedras pediu Suel e Ferrugem, o desejo e o medo. Muito obrigada, merece. Na primeira tem Pedro Felipe.

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1: Pedro e Benício. Todo mundo tem uma lembrança boa, né?

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5: Voltei pra falar das novidades do Xamã, hein? O rapper cancelou a turnê que faria mais de 30 apresentações pelo Brasil neste ano de 2026. Mas tem um detalhe, ele continua confirmado no Rock in Rio com a apresentação marcada para o dia 6 de setembro no Espaço Favela. A decisão de cancelar a turnê foi atribuída a uma reorganização da produção. Ou seja, a turnê mudou, mas Xamã continua com compromisso confirmado no festival. Se você ficou triste aí com o cancelamento da turnê, vale a pena investir no dia 6 de setembro, ele vai estar no Rock in Rio. Daqui a pouquinho eu volto com mais notícias do mundo da música. Até já!
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8: Agora 16 horas mais 35 minutos, está chegando mais participações.

Oi, Beto. É a Michele do São Bernardo. Quero ouvir o Thiago York e Lauana Prado. Toca, por favor, pode ficar tranquilo. O Gia pediu para curtir a Turma do Pagode Natanzinho Lima. Oi, Beto. Eu sou a Bruna. Quero oferecer a minha irmã Carla a música do Ian Testão. Muito obrigado. Se for atendida, merece. Na primeira, tem o sucesso que toca com Thiago York e Lauana Prado.

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6: Agora 16 horas mais 46 minutos, 15 graus a temperatura em Bagé. Chuva intensa e tempo severo deve atingir o Rio Grande do Sul a partir de quinta-feira. O Rio Grande do Sul volta a entrar em estado de atenção nos próximos dias devido ao retorno de instabilidade meteorológicas severas entre quinta-feira 27 e segunda-feira 31. A previsão indica pancadas de chuva forte, acumulados elevados e potencial para temporais isolados em diversas regiões do estado. De acordo com a Defesa Civil, a dinâmica das instabilidades mudará ao longo dos dias, exigindo atenção contínua dos moradores e das autoridades locais. O sul do estado e a região central terão tempo severo, com risco de temporais e elevados acumulados de chuva em um curto período entre quinta-feira, dia 27, e sexta-feira, dia 28. Vamos agora para a previsão do tempo para Bagé. Amanhã, quarta-feira, sua linda, a previsão do tempo anuncia sol, mínima 7, máxima 21, aquece. Quinta-feira, possibilidade de chuva forte, mínima 17, máxima 21. Sexta-feira também com bastante chuva, mínima 13 e máxima 20 graus. Vamos trazendo mais participações na Delta FM. Boa tarde, Beto. O meu nome é Luana. E eu gostaria de oferecer a música para o Elias, Olivia e Rodrigo na Delta.

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0: 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Receitinha. Sobrecoxa de frango. Está congelada? Descongela. Bota no micro-ondas ou na água morna, ela descongela rapidinho. Bota numa forma, bota meio pacotinho, vou repetir, meio pacotinho de sopa de cebola, sal e pimenta a gosto, sal e pimenta preta e também uma latinha dessas de 300 e poucos ml, né, de cerveja preta, aquela Malzbier, que é adocicada, uma delícia, bota por cima, sem pena e sem piedade, porque esta galinha vai ficar afogada naquela cerveja dentro da forma. 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Como tem cerveja preta, a gente aconselha para as grávidas comer essa galinha, porque aí vão amamentar com muita tranquilidade o seu bebê. Tá dado o recado, a gente volta amanhã, se Deus nosso Senhor Jesus Cristo, Pai Celestial, de toda criatura, se errar sobre o perfil, Satanás, deixa.
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0: 5:03, Jones Nogueira chegando na área. Boa tarde, Jones.
1: Boa tarde, Beto. Boa tarde, amigos da Rádio Delta. Estamos chegando por aqui nessa tarde de terça-feira, hoje 25. E olha, o Christian já está ligado conosco.
0: É, gremista aí. Corneteiro.
1: Ah, não, sabe, deixa o homem, hoje, rapaz. Hoje tá o homem
0: fazendo, é hoje está fazendo os 15 anos aí do Inter que não ganha título.
1: Ah, é hoje?
0: É, por isso que ele está cornetando aqui, está enlouquecido. Né?
1: A volta tá bom, olha aí, ó. Não foi só nós que vestimos o vestidinho, né, Leandro? É, rapaz, olha aí, ó. A chuva vai ser lá no Chiqueirão. Toca a valsa de 15 anos aí, oferece pra ele.
0: Ah, sacanagem, né? Mas tu vai ver, nós vamos tocar agora quinta-feira, rapaz. Não tem moral pra tocar nada, né? Paulinho, meu colorado, ainda vai dizer que nós vamos fazer acontecer.
1: Agora uma coisa é certa, Beto. Depois desse Grenal, independente de quem
0: passar,
1: o que perder vai entrar numa crise medonha, né?
0: Aumenta a crise, quer dizer.
1: Exato, né? vai aumentar a crise em termos estratosféricos, né? Isso é para ambos.
0: E a realidade é o seguinte, né, Jones? Um só vai classificar, né, cara?
1: É só um que vai passar. O que perder vai entrar numa crise sem precedentes, talvez.
0: E o que ganhar vai ganhar uns pilinhas para jogar mais uma rodada ali. Pra tentar
1: e vai ficar ali pagar na próxima rodada.
0: Bah, falar nisso, meu Bagezinho ali, os jogadores estavam querendo entrar em greve, né, por não conseguir receber da crise que está. É, bom, a gente fica pensando se o time da Série A do Brasileirão ou o time da Série A do Gauchão passa por dificuldade. O que tu imagina na Série
1: o
0: B?
1: Time,
0: né?
1: É o time do interior.
0: A divisão,
1: né?
0: do estado.
1: Futebol, né? Do interior, ele respira por aparelhos, pobre. Né?
0: Extremamente pobre, né?
1: Respira por aparelhos. Né? Então fica difícil aí para os clubes se manterem, né? É difícil. O futebol no interior é extremamente difícil e sempre que um clube do interior ganha uma certa notoriedade, eu acho que a gente tem que impulsionar, né?
0: Eu fico, não sei se a segunda divisão, não sei mesmo, não posso nem comentar o que eu não sei, se recebe alguma ajuda de custo da federação, a segunda divisão.
1: É, não sei.
0: Mas
1: também,
0: eu sei que a primeira recebe. Mas eu fico imaginando, cara, uma viagem, alimentação durante a semana para os atletas, tem banho, tem sabonete, tem toalha, tem uniforme para lavar, a semana inteira, almoço, janta, e tu sabe que atleta come pra caramba, né, cara? É horrores de plano.
1: Ainda mais um grupo de, às vezes, 18, 19 atletas.
0: Ah, eu fico imaginando viagem.
1: E é nutricionista, hotel, que tem que é o fisioterapeuta.
0: É muito gasto.
1: É muito gasto, cara.
0: Para a segunda divisão, acho que é muito. Vamos ficar na torcida aí que o Bagezinho consiga um apoio. Porque a gente também depende muito de público, né?
1: É.
0: E aí não tem clássico.
1: E aí o último jogo que aconteceu aqui no...
0: Deita a água, até não querer...
1: Choveu pra caramba. O público acaba não comparecendo porque chove muito. E aí fica difícil,
0: É brabo. Jones, hoje 25 de agosto, dia do soldado, né?
1: Dia do soldado. Serviu o quartel, Betinho?
0: 90 dias.
1: 90 só. Dias? 90. Eu nem 90 dias eu não servi. Eu fui incluído no excesso de contingente. E lembro que aquela época, rapaz, eu fiquei numa tristeza. Eu fiquei muito
0: triste. Eu fiquei 90 dias. Porque eu fiquei sabendo depois para onde eu ia, sabe? Eu não servi aqui, foi em Porto Alegre, mas como eu gostava de rádio, eu precisava da dispensa para seguir no rádio, entendeu? Com 18 anos de idade.
1: É, eu...
0: Mas eu não sabia para onde eu ia. Depois que eu fiquei sabendo, fiquei triste daí, né, cara? Mas o 25 de agosto... É em homenagem ao nascimento de Luiz Alves de Lima Silva. A gente estudava isso aí, né? Duque de Caxias.
1: É, e hoje de manhã nós estávamos conversando ali na Rádio Difusora. Eu não servi, não fui militar, mas eu lembrava de canções do Exército que os guris, o Paulo e o Luiz, não lembravam. Uma delas é essa aqui, ó. Que todo, o,

0: Imagina só. Essa aí é pra bater o pé no chão firme, né? É, rapaz, é a canção do exército. Essa aí é... E também tem uma que é... Até que os guris gostam bastante, que é o, Dobrado Batista de Melo. Conhece o Dobrado Batista de Melo?
1: Como é que é isso?
0: É sério, Leandro?
1: Como é que é isso? Estourece o Dobrado, hein?
0: É sério, homem. Dobrado Batista de Melo. Deixa eu ver se eu acho aqui pro pessoal.
1: Até que ele procure o Marcelo aqui.
0: Não, mas tá aqui. Calma.
1: Ó.
0: Dobrado e Batista de Melo, essa aí. Essa aí, só que ao vivo é outra coisa, né? Olha aí. Essa é pra bater firme no chão também, ó. rapaz.
1: Ah.
0: É, não. É o Dobrado Batista de Melo, essa aqui.
1: Leandro, também. Serviu, Leandro? Foi pistoleiro do Candal? Ah, foi artilheiro, Leandro.
0: É, eu iria ser cavalariano.
1: Boa.
0: Eu iria ser cavalariano. Tem os artilheiros também, né? Que é, quem serviu no artilharia é artilheiro. No MEC, os cavalarianos. É bem legal. Legal. Mas eu fiquei muito triste porque eu não servi, cara.
1: Bom, Johnny, já que não serviu pra nada, eu vou lá então. Nem pra bucha do canhão. Amanhã é meio-dia e 30. Estamos de volta aí, se Deus quiser, na programação da Delta. Um grande abraço a você, ao soldado Leandro ali, a toda a galera aí, os sargentos ouvintes. E amanhã, se Deus quiser, 12:30, estamos de volta aqui no nosso rancho, nosso batalhão. Que tá bom, meu querido? Um grande abraço.
0: Barbaridade. É isso aí, vamos iniciando por aqui os sucessos em FM de hoje, aqui na mais ouvida da cidade. Mandar um abraço a todos os militares que estiverem nos ouvindo hoje, né? Afinal, hoje, dia 25 de agosto. Dia do Soldado, a todos os militares, o nosso forte abraço. Afinal, nós temos 5 unidades militares aqui em Bagé.
2: 3 coturnos, viu, cara?
0: É.
2: 2 no pé e 1.
0: É o Beto que tá falando, né? Não fui eu. Fique bem claro. Eu também fui dispensado, né? Não, mas faz parte, é isso aí. Tá bom, muito bem, vamos iniciando por aqui o nosso Sucessos em FM de hoje. Na central de áudio, me acompanha por aqui o grande Leandro Hernandes. Vai conosco por aqui, trazendo muita música boa para você aqui no Sucessos em FM. 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Muito bem, abrindo aí a programação dos Sucessos em FM de hoje. Começamos com Bruno Mars.

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2: 5:20.
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5: De volta, e pra falar da Paula Fernandes, hein? Tá começando uma nova fase. A cantora acabou de abrir os lançamentos do projeto 30 e poucos anos com a música inédita Era Eu. A faixa dá o pontapé inicial para a chegada da primeira parte do novo audiovisual da cantora. E tem mais. O projeto também vem acompanhado de uma turnê. É, uma nova turnê da cantora. Paula Fernandes promete revisitar momentos importantes da carreira, mas trazendo músicas e uma sonoridade renovadas. Ou seja, tem Paula Fernandes nova chegando por aí. Fique ligado. Amanhã eu volto com mais notícias do mundo da música. Até lá. Tchau.
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1: Muito bem, 5 horas mais 38 minutos, temperatura nesse momento aqui em Bagé de 13 graus. Seguimos em frente aqui com a programação dos sucessos em FM na mais ouvida. 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Ok, vamos de mais música, abrindo esse bloco com Natan Zé Vaqueiro.
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2: 5h46.
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1: Muito bem, tá aí o som do Ian e De Propósito, fechando uma hora de muita música para você aqui no Sucessos em FM, agora 6 em ponto.
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1: Muito bem, são 6 horas mais 3 minutinhos. Temperatura nesse momento, 12 graus aqui na Rainha da Fronteira. Seguimos em frente aqui com os sucessos em FM até as 19 horas na 99.7. Beleza, é isso aí, vem com a gente, vem curtir aí esta super programação. 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Ok, vamos em frente trazendo mais música. Bora lá então, abrindo esse bloco com Pixote.

0: para nós.
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3: 6h17.
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0: Muito bem, tá aí BTS fechando mais meia hora de muito som pra você aqui nos Sucessos em FM, agora 6h31. 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

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É isso aí, vamos em frente trazendo mais música para você. Vamos abrindo esse bloco com Gustavo Mioto.

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1: Muito bem, muito bem. Vamos lá, vamos em

0: Eu chego lá.
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0: Muito bem, tá aí Shakira e Burna Boy fechando a programação dos sucessos em FM de hoje. 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Muito bem, a gente vai agora para um rápido intervalo. Vem aí a Voz do Brasil e 8 horas tem muito mais para você. O Leandro Hernandes saindo fora e voltando amanhã, 1 da tarde, aqui na programação da Rádio Delta. E eu me despeço de vocês por hoje. Retorno, se Deus quiser, amanhã, às 5 da tarde, com muita música, energia positiva, informação e alto astral no teu rádio. Beleza? Deixo aqui meu boa noite para você. E até amanhã, se Deus quiser. Valeu, gente. Um grande abraço a todos. Tchau, tchau.
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1: Em Brasília, 19 horas.
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2: Olá, boa noite.
1: Boa noite para você que nos acompanha em todo o país.
2: Terça-feira, 25 de agosto de 2026.
1: Vamos aos destaques do dia.
2: Proteção no ambiente digital.
1: TikTok é multado em 153 milhões de reais por irregularidades no tratamento de dados de crianças e adolescentes.
2: E plataformas digitais têm até 17 de setembro para publicar relatório sobre medidas adotadas para a defesa desse público na internet.
1: Quem fala sobre o assunto é Fabrício Lopes, da Agência Nacional de Proteção de Dados.
3: Ele é uma maneira que a empresa tem de contar para a sociedade todos os seus esforços e processos que ela está fazendo para obedecer ao ECA Digital, especificamente no que se refere a lidar com denúncias.
2: Microempreendedores individuais podem prestar serviços a órgãos vinculados à administração federal.
1: São atividades, serviços como manutenção e pequenos reparos. Natália Koslick.
4: Nesta terça-feira foi publicada no Diário Oficial a atualização de dois editais que acrescentam 136 tipos de serviço à plataforma Contrata Mais Brasil.
2: Mês da gestante reforça a importância do pré-natal desde os primeiros sinais da gravidez.
1: Cuidados com a saúde da mãe e do bebê começam ainda no início da gravidez. Graziele Bezerra.
5: O pré-natal é o passo mais importante para uma gravidez saudável, tanto para a mãe quanto para o bebê.
2: Hoje, na apresentação da Voz do Brasil, eu, Luciana Vasconcelos e Luciano Seixas.
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2: A empresa ByteDance, controladora da rede social TikTok, foi multada em 153 milhões de reais por não garantir segurança de dados de crianças e adolescentes.
1: Entre as irregularidades apontadas pela Agência Nacional de Proteção de Dados estão o vazamento de informações e o direcionamento de publicidade a esse público.
2: A controladora da TikTok se comprometeu a fazer mudanças.
6: A decisão é resultado de um processo de fiscalização que identificou irregularidades nas duas formas de acesso ao TikTok, com e sem cadastro. Segundo a NPD, Agência Nacional de Proteção de Dados, a plataforma tratou dados de crianças e adolescentes sem uma base legal adequada e não adotou medidas suficientes para impedir esse tratamento e o cadastro desse público, explica Fabrício Guimarães Lopes, superintendente de fiscalização da NPD.
7: É um processo longo, né, que resultou nessa multa de 153 milhões.
3: A empresa não estava tomando as medidas necessárias para impedir que crianças e adolescentes acessassem a plataforma dela, e esse tratamento, além de ser em desacordo com a lei, acabou também sendo utilizado para oferecer publicidade para crianças e adolescentes no ambiente que a gente já sabia que não era apropriado para ela.
6: A NPD determinou ainda a eliminação dos dados coletados de forma irregular, e a ByteDance se comprometeu a implementar um plano de conformidade para melhorar a proteção de crianças e adolescentes no TikTok. Entre as medidas estão configurações de privacidade mais restritivas para menores de 16 anos, que só poderão ser alteradas com autorização dos responsáveis, além do reforço da supervisão parental e de filtros de conteúdo. Medidas que são fruto da fiscalização da agência reguladora, garantiu a diretora da NPD, Lorena Gilberti Coutinho.
8: A atuação da NPD, ela não se resumiu a essa multa que foi imposta. Muito mais importante que isso foram as melhorias trazidas, né, que foram incorporadas ao modelo de negócio da empresa e que vão trazer um ambiente muito mais seguro para crianças e adolescentes.
6: O diretor-presidente da NPD, Valdemar Gonçalves Orunho Júnior, destaca que outras plataformas também estão sendo analisadas para que os direitos de proteção de dados sejam garantidos.
9: É ficar bem claro que nós estamos atuando, é uma atuação bastante técnica, bastante em cima da lei, a Lei Geral de Proteção de Dados, agora também com o nosso ECA digital.
6: A decisão ainda pode ser contestada pela empresa no Conselho Diretor da NPD, no prazo de 10 dias úteis. Reportagem Pablo Mundim.
1: Em nota, a plataforma TikTok informou que apresentou um plano de conformidade à NPD, que foi aprovado pela agência no ano passado.
2: A empresa diz que a multa se refere a um período anterior a 2021 e não reflete as medidas implementadas pela plataforma, como a adoção de 50 recursos e configurações voltados para a segurança de crianças e adolescentes.
1: E os provedores de aplicações de internet, como as plataformas digitais direcionadas a crianças e adolescentes, devem publicar relatório até 17 de setembro sobre medidas de proteção a esse público.
2: A jornalista Mariana Jungmann conversou sobre o tema com Fabrício Lopes, superintendente de fiscalização da Agência Nacional de Proteção de Dados. Vamos ouvir.
10: Olá, superintendente, muito bem-vindo à Voz do Brasil. Vamos começar falando um pouco sobre o trabalho da NPD, a Agência Nacional de Proteção de Dados, né? É um órgão relativamente novo que foi instalado em 2020. O senhor pode explicar para a gente, né, para o nosso ouvinte, qual é a função da agência, suas áreas de atuação?
3: Olá, Mariana, bom dia e bom dia a todos que estão nos vendo, nos ouvindo. A Agência Nacional de Proteção de Dados, ela começou para garantir que dados pessoais de cidadãos brasileiros fossem tratados com respeito, sem abusos. O fato das pessoas poderem coletar informações sobre nós e trabalharem com elas não permite que as pessoas façam qualquer coisa com essas informações. O uso desse dado tem que ser legítimo e nunca pode ser em detrimento do cidadão, do titular de dados. E recentemente a gente teve alguma ampliação das nossas competências, mas acho que a gente pode posso explicando isso ao longo do período também.
10: Eu ia justamente comentar isso. Mais recentemente a NPD ganhou aí mais notoriedade porque é o órgão responsável por fiscalizar as plataformas digitais no que se refere ao cumprimento do Estatuto Digital da Criança e do Adolescente, que foi aprovado no ano passado e que tem aí um impacto muito grande, né? Como que é feita essa fiscalização? Quais são os pontos principais que a NPD observa, então, ao fazer a fiscalização sobre o cumprimento do ECA digital?
3: Nós já vimos fiscalizando, em função da nossa competência de proteger dados pessoais, vários temas que tangenciavam a proteção de crianças e adolescentes no ambiente digital. Então, quando foi proferida a lei, editada a lei, e ela depois entrou em vigor, nós ampliamos aquilo que a gente podia fazer no ambiente digital para proteger crianças e adolescentes. Então, a gente trouxe os métodos de fiscalização que a gente tinha para a proteção de dados pessoais para dentro do ECA digital também. É uma lógica em que a NPD procura conhecer o setor. Então a gente faz um monitoramento, e esse monitoramento ele trabalha inclusive com informações que a própria sociedade encaminha para nós, que a imprensa encaminha para nós, que o Ministério Público e as autoridades também encaminham para a gente, que a gente faz uma grande condensação dessas informações para que a gente tenha condições de escolher para onde apontar a nossa fiscalização e o nosso foco. É um universo muito vasto, a gente precisa priorizar. E essa priorização não pode ser com base no humor, do bom humor do fiscal. Tem que ser com base em dados, em fatos, que consiga orientar a nossa atuação e que ela esteja em sintonia com aquilo que a sociedade traz para a gente como urgência, como necessidade para ela.
10: Agora, a gente está num período importante também para essa fiscalização, porque está correndo aí o prazo para essas empresas entregarem os relatórios de transparência sobre o acesso de crianças e adolescentes, né? Quais são as informações que tem que estar nesses relatórios e para que eles servem?
3: O relatório de transparência, vamos lá, acho que vou começar dizendo para que ele serve. Ele é uma maneira que a empresa tem de contar para a sociedade todos os seus esforços e processos que ela está fazendo para obedecer ao ECA digital, especificamente no que se refere a lidar com denúncias. Porque, e há um cuidado, um balanço muito sensível no ECA digital, que é, não é a NPD quem faz o controle do que pode e não pode ficar no ar. Esse controle, ele é um controle dividido entre o titular de dados, entre o pai da criança adolescente, entre a própria criança e a plataforma, em que as pessoas indicam para a plataforma aquilo que elas entendem que é uma violação, e a plataforma recebe aquela demanda e precisa avaliar e retirar do ar no tempo correto. O papel da NPD é garantir que essa conversa entre titular, entre cidadão e criança e a plataforma aconteça conforme as regras da lei. E aí o relatório de transparência é uma maneira que essa empresa tem de contar para a sociedade o que ela já está fazendo Que é um pouco diferente ela mandar um relatório só para a gente avaliar aqui. Na verdade, a ideia é que isso seja público e que a sociedade consiga, inclusive, pegar essas informações e fazer pesquisa e montar indicadores. Então, a ideia do relatório especial é isso. O que vai ter lá? Vai ter, por exemplo, informações como quantidade de denúncias que ela recebeu, tempo médio de tratamento, de onde ela mais recebeu denúncia, qual foi o tipo mais de denúncia que ela recebeu, quais são os processos que ela costuma fazer, quantas ela atendeu, quantas ela não atendeu, como é que é o processo para lidar com isso. Então, é mais ou menos essa a ideia dela, empresa trazendo para a sociedade como é que ela está operando, colocando em prática aquilo que a... Até mesmo com um elemento de verificação. Se uma instituição, por exemplo, fez várias reclamações para a plataforma e não aparece no relatório, alguma coisa está errada.
10: Bom, recentemente a ANPD determinou a suspensão, né, das transmissões ao vivo pela plataforma Discord. Esse ato ocorreu após um caso de suicídio de uma criança de 13 anos durante uma live na plataforma e foi uma medida cautelar. Existem outras cautelares, superintendente, que podem ser adotadas contra a plataformas, né? E em caso de descumprimento delas, o que que pode acontecer? As plataformas podem ter atuação suspensa no Brasil ou isso depende ainda de autorização judicial? Como é que funciona?
3: Bom, quando é falta cautelar, a gente tem competência e poder legal para emitir cautelares. Mariana, está previsto na lei do processo administrativo. Mas essa cautelar também não fica a nosso sabor. A gente tem que demonstrar que existe um perigo e que existe uma grande chance do que a gente está verificando tem amparo na lei ou está contra a lei para a gente mandar parar, que é o fumus boniores e o perigo na demora. E a cautelar, nesse sentido, ela é delimitada pelo seu aspecto utilitário, né? Para que ela serve, o que ela está tentando impedir. Então, não existe uma medida específica, mas eu posso, eventualmente, a ANPD pode, em algum momento, determinar medidas adicionais à plataforma, na proporção que a gente entender que a gente ainda precisa fazer mais alguma coisa para proteger crianças e adolescentes no ambiente digital. A ideia de uma cautelar, essa é temporária, isso é importante dizer, ela não é para ser permanente, e a gente tem bastante esperança de que a plataforma vai reagir em tempo de diminuir essa incomodação que gera para a população de não ter mais esse tipo de ferramenta disponível. Mas vamos lá, supondo que ela não cumpra a cautelar ou aconteça alguma coisa, a gente tem que elevar o tom da conversa. Aí existe a possibilidade da superintendência encaminhar para o conselho diretor pedindo que acrescente a medida cautelar também a uma multa diária pelo descumprimento. E veja, isso aí está dentro da cautelar. A gente pode também, no longo prazo, entender que a empresa não quis cooperar de maneira nenhuma e aí é importante, a gente vai abrir um processo sancionador e sancioná-la pela violação que a gente entende que acontecia, como também por não ter cumprido a cautelar. E aí a situação vai gradativamente ficando cada vez mais severa para a empresa.
10: Muito bem. Bom, nós conversamos com o Fabrício Lopes, superintendente de fiscalização da Agência Nacional de Proteção de Dados. Superintendente, muito obrigada pela sua entrevista aqui à Voz do Brasil.
3: Muito obrigado, Mariana. Um abraço a todo mundo.
1: Você pode enviar sugestões, denúncias, críticas à agência. O endereço é gov.br/ANPD.
2: Prestadores de serviço têm a oportunidade de trabalhar para mais de 2 mil órgãos públicos.
1: Isso por meio da plataforma Contrata Mais Brasil, que acaba de disponibilizar 136 novas atividades.
4: Nesta terça-feira foi publicada no Diário Oficial a atualização de dois editais que acrescentam 136 tipos de serviço à plataforma Contrata Mais Brasil, ligados à manutenção e pequenos reparos e serviços de apoio a ações institucionais e eventos. Com isso, ficam disponíveis 272 atividades em um único lugar. Na prática, funciona assim. O órgão público informa o serviço que deseja contratar, com a localidade e os prazos. Depois, microempreendedores individuais e produtores da agricultura familiar cadastrados são informados sobre as oportunidades e podem enviar suas propostas. Depois de analisá-las, o órgão público escolhe a mais vantajosa e formaliza a contratação. O uso da ferramenta é gratuito para órgãos públicos e empreendedores, sem cobrança de taxas ou comissões. O valor máximo de cada contratação de serviços pela plataforma é de R$ 13.098. Natália Koslick, para a Voz do Brasil.
11: Dicas do Enem.
12: Oi, meu nome é Bárbara Ribeiro e a minha pergunta é: como eu devo começar a me preparar para o Enem?
2: Quem vai falar um pouco mais sobre a preparação da prova do Enem é o conselheiro acadêmico Yuri Vieira. Ele também é professor de biologia e aproveita para dar umas dicas da área.
13: Fala pessoal, tudo bem? Yuri aqui, vou conversar com vocês um pouquinho sobre o Enem 2026. Esse ano temos algumas novidades aí com relação a contextualizações de questões, como vocês observaram no Enem passado. Na biologia, fiquem atentos ali à ecologia, à fisiologia humana e à genética. Observem que a genética ela vem trazendo ali questões relacionadas à biotech e a vacinas. Ó, conteúdo muito comum. Fiquem atentos também que as questões do Enem agora ela vem mais contextualizada, né? Então você tem ali uma conexão com outras disciplinas. O foco agora é gerenciar tempo. Não pensem em ficar decorando conteúdo teórico. Esse momento agora é momento de gerenciar tempo de questões. Resolver o máximo de questões que vocês puderem, tá? Deixe a ansiedade de lado. Trabalhe esse tempo cronometrado e sucesso na avaliação.
2: As provas acontecem no dia 8 e 15 de novembro. 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
2: Estamos no mês da gestante, um período para reforçar a importância dos cuidados durante a gravidez.
1: E o acompanhamento começa logo nos primeiros sinais de que vem bebê por aí.
2: Consultas, exames e vacinas passam a fazer parte dessa rotina e são importantes para acompanhar a saúde da mãe e do bebê e prevenir possíveis complicações.
14: O pré-natal é o passo mais importante para uma gravidez saudável, tanto para a mãe quanto para o bebê. Segundo Olivia Medeiros, diretora do Departamento de Gestão do Cuidado Integral à Saúde do Ministério da Saúde, o acompanhamento da gestação é o que vai garantir uma gravidez segura.
15: Iniciar o pré-natal até a 12ª semana de gestação é muito importante. Ela vai sendo acompanhada com consulta, exames, vacinas, testagens. E qual que é a importância disso? Quando a gente descobre que algum problema de saúde está acontecendo rapidamente, a gente trata isso com uma maior chance de sucesso.
14: A diretora Olivia lembra que as mulheres que fazem um pré-natal pelo SUS recebem gratuitamente a Caderneta Nacional da Gestante, onde ela pode anotar todo o calendário de consultas, vacinas e o histórico de exames. O documento também traz informações sobre violência obstétrica, saúde mental e direito da gestante.
15: Desde o pré-natal, do parto, existe um plano de parto na caderneta, o pós-parto, aí na caderneta da criança já começa todas as informações desse bebê, os marcos do desenvolvimento, as vacinas, né, as consultas. Essas duas cadernetas cumprem juntos, né, esse papel de acompanhamento.
14: A autônoma Maísa Franciane, de 24 anos, faz o pré-natal do segundo filho em uma unidade básica de saúde no Itapoã, Distrito Federal. Ela está com 23 semanas de gestação e na consulta de rotina realizou exames de sangue e teste rápido de sífilis e HIV. Todas as informações da idade gestacional foram para a caderneta, que a acompanha por todo lado.
16: Tudo anotadinho, que é sempre a gente precisa, né? E tendo tudo anotado, vai facilitar também no atendimento. Todo lugar que eu vou, até no ônibus, eu tenho que estar com a caderneta.
14: A enfermeira Kênia Kanayama foi quem atendeu a Maísa e diariamente atende outras futuras mamães. Ela fala da necessidade do registro das informações de saúde na caderneta.
17: Uma gestante com sífilis, ela vai ganhar neném, aí se não tem anotado que ela fez o tratamento, aí corre o risco de ter que a criança tomar injeções desnecessárias, né, fazer tratamento desnecessário, porque não sabe se a gestante concluiu o tratamento. Então tem que ter essas anotações na caderneta.
14: A versão online da caderneta da gestante pode ser baixada do site gov.br/saúde. Reportagem Graziele Bezerra.
1: No próximo mês serão oferecidas mais de 4.500 vagas em qualificação profissional para mulheres em todo o país.
2: Fique atento às oportunidades no Ministério da Educação.
18: Os cursos são realizados em instituições que ofertam a educação profissional e tecnológica. O programa atende mulheres maiores de 16 anos em situação de vulnerabilidade social, vítimas de violência, com baixa ou nenhuma escolaridade. A ideia do programa é capacitar essas mulheres, incluí-las no mercado de trabalho e gerar renda para elas e suas famílias. As qualificações são de graça e têm carga horária mínima de 160 horas. No total, no mês de setembro, vão ser oferecidos 43 cursos presenciais em 32 instituições de 19 estados. Entre os cursos estão auxiliar de cozinha, cuidadores infantil e de idoso, camareira e editor de projeto visual gráfico. Você pode conferir as vagas disponíveis no painel de oportunidades do Programa Nacional de Acesso ao Ensino Técnico e Emprego, ativando o filtro Mulheres Mil. Mais informações você encontra no site do Ministério da Educação.
19: Priscila Machado, para a Voz do Brasil.
1: A batata caiu 37% nas principais centrais de abastecimento, as CEASAs, do país no mês de julho.
2: É o que mostra o 8º Boletim Horti Grangeiro, divulgado hoje pela Companhia Nacional de Abastecimento, a Conab.
1: E além da batata, o tomate e a cenoura também ficaram mais baratos.
2: Segundo a Conab, a redução dos preços é reflexo do aumento da oferta causado pela safra de inverno, como explica a gerente de produtos Horti Grangeiros da Conab, Juliana Torres.
20: A gente teve esse movimento de queda, ele vem acumulado, né? Mês de junho também teve um movimento de queda. Se a gente compara os preços de julho com os de maio, quando o movimento era de alta, a queda foi de 48%, foi ainda mais maior, né? E esse cenário foi devido, né, à alta da oferta da safra de inverno, que forneceu cerca de 20% a mais para as CEASAs. Então, os preços ficaram nesse movimento de queda.
1: Depois de meses de cuidados e recuperação, dois animais silvestres estão de volta à natureza.
2: Um cachorro do mato atropelado enquanto atravessava uma estrada e uma fêmea de macaco prego resgatada com um traumatismo craniano foram devolvidos à Floresta da Tijuca, no Rio de Janeiro.
1: A soltura foi feita pelo ICMBio e pela Secretaria Municipal de Meio Ambiente e Clima, com apoio de uma clínica veterinária especializada.
21: Um cachorro do mato e uma fêmea de macaco prego precisaram deixar temporariamente a vida livre da floresta para enfrentar um período de cuidados, tratamentos e recuperação. Depois de semanas de acompanhamento veterinário, os dois finalmente voltaram para casa. A soltura foi realizada no Parque Nacional da Tijuca, no Rio de Janeiro, em uma ação conjunta com o Instituto Chico Mendes de Conservação da Biodiversidade, o ICMBio, e da Secretaria Municipal de Meio Ambiente e Clima. A história do cachorro do mato começou em abril. O macho adulto atravessava a estrada quando foi atropelado e resgatado. Meses depois, uma fêmea de macaco prego foi resgatada com traumatismo craniano. Dentro do Parque Nacional da Tijuca, a soltura de animais não pode ser feita por qualquer pessoa ou instituição. É necessária avaliação e autorização prévia do ICMBio, como explica o agente de fiscalização do ICMBio, Gleidson Correia.
22: O Parque Nacional da Tijuca, ele permite a soltura, mas mediante a uma autorização, para que esses animais tenham nenhum vírus e nenhuma bactéria, para que isso não passe para os animais que aqui habitam dentro do Parque Nacional da Tijuca. Essa autorização, ela nos ajuda a prevenir a soltura de animais exóticos.
21: A história também deixa um alerta sobre educação ambiental. A gerente da Patrulha Ambiental da Secretaria Municipal de Meio Ambiente e Clima, Mariana Ribeiro, reforça os cuidados que as pessoas devem ter ao encontrar animais silvestres.
23: A gente sempre tenta orientar que não alimentem os animais, não se aproximem desses animais, porque isso é o que traz risco para o animal, né? O animal, ele começa a ter a oferta daquele alimento e entender que essa aproximação do ser humano é algo seguro quando não é, né? Ele pode ser atropelado, ele pode ser capturado, ele pode ser vítima de várias situações de maus tratos.
21: Caso encontre algum animal silvestre ferido, em risco ou em situação de vulnerabilidade, entre em contato com órgãos de fiscalização e resgate, como a Polícia Militar Ambiental, o Corpo de Bombeiros ou mesmo as Secretarias Estaduais de Meio Ambiente. Reportagem Thaís de Araújo.
2: estados localizados nas regiões Norte e Nordeste terão a tarifa de energia elétrica reduzida a partir de amanhã.
1: Isso por conta de reajustes tarifários de distribuidoras que operam nessas regiões.
2: Os impactos são para consumidores atendidos em baixa tensão, ou seja, em residências e pequenos comércios.
1: E podem chegar a mais de 10% de redução, no caso da distribuidora Energisa Rondônia.
2: A decisão é da Agência Nacional de Energia Elétrica. As informações estão em gov.br/anel.
1: E essas foram as notícias do governo federal.
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2: Fique agora com as notícias do Poder Judiciário do Congresso Nacional. Uma boa noite.
1: Boa noite para você. Até amanhã.
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5: Supremo debate a constitucionalidade da lei antifacção em audiência pública, conduzida pelo ministro Alexandre de Moraes.
7: Para o STJ, falta de demonstração de dolo específico impede configuração de nepotismo.
5: Policial federal é condenado pela justiça por envolvimento com tráfico de drogas.
7: Boa noite, eu sou Leandro Bezerra.
5: E eu sou Walter Lima.
7: O Supremo Tribunal Federal concluiu nesta terça-feira a audiência pública sobre a constitucionalidade de dispositivos da lei antifacção em vigor desde março.
5: Durante 2 dias, representantes de órgãos públicos, entidades jurídicas, universidades e organizações da sociedade civil apresentaram diferentes posições sobre os efeitos da norma no combate ao crime organizado e na preservação dos direitos e das garantias constitucionais.
7: Os debates abordaram a prisão preventiva automática, regras mais rígidas para a execução penal, a perda antecipada de bens, o monitoramento de comunicações entre advogados e clientes e a transferência de presos para presídios federais.
5: Também foi discutida a criação de um banco de dados sobre pessoas suspeitas de ligação com crime organizado. Participantes questionaram a falta de análise individual para prisão preventiva e possíveis violações ao Estado Democrático de Direito.
7: Outros defenderam medidas patrimoniais como forma de atingir o financiamento e os lucros das organizações criminosas. A audiência foi conduzida pelo ministro Alexandre de Moraes, relator das 4 ações que questionam a lei.
5: As contribuições vão subsidiar o julgamento quando o Supremo decidir se as regras serão mantidas, limitadas às declaradas inconstitucionais.
7: Falta de demonstração de dolo específico impede a configuração de nepotismo.
5: A conclusão é do STJ, Fátima Uchoa.
8: O Ministério Público de Minas Gerais ajuizou ação civil pública pela suposta prática de nepotismo contra um prefeito e as 2 filhas dele, nomeadas como secretárias municipais. O Tribunal de Justiça Estadual julgou o pedido improcedente e no STJ a primeira turma negou o recurso especial. O relator ministro Paulo Sérgio Domingues apontou que o fato de o prefeito ter nomeado as filhas como secretárias municipais, ainda que reprovável, sem o elemento subjetivo necessário e a demonstração de prejuízo ao erário, não configura improbidade. Para o relator, isso depende de outros elementos, como fraude ou ausência de qualificação técnica, e nesse caso, a corte local concluiu que as nomeadas possuíam capacidade técnica e não houve favorecimento econômico ou político nem fraude nas nomeações.
7: E se um erro do seu empregador te fizer perder dinheiro na aposentadoria complementar?
5: Quem julga isso? O TST decidiu que é a Justiça do Trabalho. Mila Amaral.
24: O caso é de uma ex-bancária da Caixa que diz que o banco não incluiu uma parcela chamada CTVA no cálculo do plano de previdência dela e isso teria reduzido o valor da aposentadoria. Para o Tribunal Regional de Minas, o caso não era trabalhista e por isso extinguiu o processo. Mas a segunda turma do TST reformou a decisão. Por unanimidade, os ministros entenderam que a bancária não quer mudar o benefício. Ela quer indenização por um suposto ato ilícito da Caixa enquanto empregadora. E em caso de ato ilícito de patrão, a competência é sim da Justiça do Trabalho.
7: Justiça condena policial federal e mais 3 envolvidos em tráfico de drogas e outros crimes no Aeroporto Internacional Eduardo Gomes, no Amazonas.
5: Denúncia foi apresentada pelo Ministério Público Federal. Repórter Sabrina Menezes.
3: Segundo as investigações, os criminosos recebiam as mochilas com as drogas após passarem pela inspeção do aeroporto. Além de facilitar o transporte dos entorpecentes, o policial também acessava os sistemas da Polícia Federal para buscar e fornecer informações privilegiadas ao grupo. O agente federal foi condenado por tráfico de drogas, associação ao tráfico e lavagem de capitais, com uma pena de 26 anos e 7 meses de prisão em regime inicial fechado, além da perda do cargo. O responsável pela logística e transporte da droga recebeu pena de 16 anos e 9 meses de prisão, além de multa, e os transportadores de 4 anos e 9 meses cada um.
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7: A você uma boa noite.
5: E até amanhã.
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1: Eu sou Paula Groba.
2: E eu sou Humberto Pinheiro.
1: E estes são os destaques de hoje do Jornal do Senado, que começa agora.
2: Incentivo ao futebol e novas regras para programas de milhagem entram na pauta do Senado.
1: Projeto permite abater do imposto de renda doações a projetos científicos.
2: Senado pode renovar mais de 2/3 de seus representantes nesta eleição.
1: Boa noite.
2: Boa noite.
1: Dois temas que fazem parte do dia a dia de milhões de brasileiros podem entrar na pauta do Senado: o futebol e os programas de fidelidade que oferecem pontos ou milhas.
2: São projetos aprovados pela Câmara dos Deputados que agora aguardam a análise dos senadores. Repórter Herman Kulitz.
3: O Senado pode iniciar nas próximas semanas a análise de 3 projetos de lei já aprovados pela Câmara dos Deputados. 2 das propostas tratam de futebol. Uma delas prevê o reconhecimento desse esporte como é jogado no Brasil, como manifestação da cultura nacional e patrimônio cultural e material do povo brasileiro. A outra, alinhada com a proximidade da próxima Copa do Mundo de Futebol Feminino, a ser realizada em 2027 no Brasil, busca incentivar a prática profissional dessa modalidade

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1: E o Congresso Nacional vai analisar mais uma medida provisória editada pelo governo para tentar conter o impacto do conflito no Oriente Médio sobre os preços dos combustíveis no Brasil. Publicada no Diário Oficial da União nesta terça-feira, a MP destina R$ 3,152 bilhões para ajudar a reduzir os efeitos da alta dos preços do petróleo. O dinheiro será repassado como ajuda financeira do governo a produtores e importadores de gasolina, diesel, gás de cozinha e querosene de aviação.
2: A maior parte dos recursos, R$ 2,552 bilhões, será destinada à produção e à importação de óleo diesel para o uso rodoviário. Outros R$ 600 milhões serão usados para combustíveis derivados do petróleo. Segundo o governo, a medida é necessária por causa da alta do petróleo no mercado internacional, provocada pelo conflito no Oriente Médio e da oscilação do dólar. O Brasil também depende da importação de parte dos combustíveis que consome, cerca de 10% da gasolina e entre 25% e 30% do diesel.
1: O governo federal tem até o dia 31 de agosto para enviar ao Congresso Nacional o projeto de lei orçamentária de 2027.
2: Mas antes de analisar o orçamento do próximo ano, o Congresso ainda precisa votar a LDO, a Lei de Diretrizes Orçamentárias. É ela que define as prioridades e as regras que vão orientar a elaboração e a execução do orçamento da União. Os detalhes com o repórter Alexandre Campos.
3: De acordo com a Constituição, a Lei de Diretrizes Orçamentárias orienta o governo a elaborar a proposta de orçamento, mas até agora o projeto da LDO de 2027, enviado em abril para o Legislativo, não foi aprovado. Diante desse cenário, o governo vai se basear num texto que pode ser alterado para apresentar o orçamento do ano que vem. Diogo Antunes, consultor de orçamento do Senado Federal, explica como essa situação vai ser resolvida.
4: De qualquer forma, antes da aprovação da LOA, é necessário que a LDO seja aprovada, exatamente para que a LDO de alguma forma, direcione a lei orçamentária anual.
3: O projeto da LDO de 2027 prevê meta de superávit primário de R$ 73 bilhões e salário mínimo de R$ 1.717. No entanto, o governo já anunciou que, por exigências legais, esse valor passará para R$ 1.741. O projeto da lei orçamentária de 2027 deve passar pela Comissão Mista de Orçamento e, posteriormente, pelas duas casas do Congresso Nacional em sessão conjunta.
1: E um novo projeto em análise no Senado pode atrair recursos privados para projetos científicos e tecnológicos desenvolvidos por estudantes.
2: A proposta permite que pessoas e empresas descontem do imposto de renda parte dos valores destinados a essas iniciativas. Repórter Marcela Cunha.
5: O projeto cria a Política Nacional de Fomento à Alta Performance Técnica e Científica, a FOTEC. A ideia é que pessoas físicas destinem até 5% do imposto de renda devido para doações ou patrocínios a projetos aprovados. Para empresas tributadas pelo lucro real, o limite será de 3%. Os recursos poderão financiar equipes de estudantes do ensino técnico ou superior, além da compra de materiais, infraestrutura de laboratórios e participação em competições no Brasil e no exterior. O autor, senador Marcos Pontes, do PL de São Paulo, afirma que a aproximação entre empresas e instituições de ensino ajuda a alinhar a formação às necessidades do mercado de trabalho.
6: Um dos problemas, que é muito claro, é a participação maior necessária das empresas dentro das escolas e as escolas recepcionarem melhor as empresas. As empresas sabem qual é a necessidade e as escolas elas têm que ouvir as empresas.
5: Entre as iniciativas beneficiadas estão competições de robótica, programação, engenharia, construção de foguetes e satélites, biotecnologia, Olimpíadas do Conhecimento e feiras científicas.
1: As desigualdades que ainda persistem no Brasil foram discutidas nesta terça-feira em audiência pública na Comissão de Assuntos Sociais do Senado.
2: Dois ministros presentes na reunião destacaram a importância de políticas públicas para reduzir as diferenças sociais e garantir mais oportunidades e direitos à população. Repórter Marcela Diniz.
7: O projeto que torna agosto o mês de combate às desigualdades foi apresentado em 2023 pelo então deputado Guilherme Boulos, hoje ministro da Secretaria-Geral da Presidência da República. No debate promovido pela Comissão de Assuntos Sociais, Boulos comemorou dados da ONU que apontam a saída do Brasil do mapa da fome pela segunda vez e a melhora no coeficiente de Gini, indicador usado em estatísticas sobre desigualdade.
8: No IDH, o Brasil pela primeira vez entrou na série do muito alto, que é a dos países desenvolvidos, e lógico

0: Atingimos o índice Gini, o segundo menor nível de desigualdade da história do país.
1: O ministro do Desenvolvimento e Assistência Social, Família e Combate à Fome, Wellington Dias, observou que os resultados poderiam ser melhores com a redução de juros. O senador Paulo Paim, do PT Gaúcho, espera que o projeto que cria o mês de combate às desigualdades seja aprovado na próxima semana na Comissão de Assuntos Sociais.
2: Eu estou tranquilo que esse projeto vai ser aprovado. Eu não tenho nenhuma preocupação. Esse projeto vai ser aprovado, eu espero que seja já na próxima quarta-feira.
3: Eleições 2026.
4: Em 2026, o Senado Federal terá 2/3 de suas cadeiras em disputa, porém o número de renovações pode ser ainda maior.
5: Há estados onde pode haver renovação de toda a bancada de senadores. Quem traz as informações é o repórter Douglas Castilho.
6: Ao contrário das demais casas legislativas, o Senado tem apenas parte de seu quadro de parlamentares renovada a cada pleito. Com mandatos de 8 anos, 54 senadores são escolhidos numa eleição e os demais 27 na eleição seguinte. Porém, o número de caras novas desta vez no Senado pode ser ainda maior. Isso porque, dentre os senadores que ainda têm mandato até 2031, 9 concorrem a outros cargos, como governador e presidente. Se eleitos, abrem suas vagas para seus suplentes e podem aumentar a renovação total do Senado para até 63 novos senadores. O consultor do Senado Federal, Fernando Trindade, explicou como funciona o exercício dos mandatos em campanha.
7: São senadores que estão no meio do mandato. Muitos desses senadores concorrerão aos governos dos seus respectivos estados. A legislação brasileira não considera que haja qualquer incompatibilidade entre parlamentar, seja que parlamentar for, senador, deputado federal, deputado estadual, a permanência no cargo e a concorrência a um outro cargo.
6: Há unidades da federação que podem renovar todos os seus 3 senadores a partir do ano que vem. Um dos casos é Minas Gerais, em que, além das 2 vagas a definir, há um senador em meio de mandato concorrendo ao governo estadual e, se eleito, chamará um suplente. Outro caso é o Paraná. Os 2 senadores atuais, Flávio Arnes, do PSB, e Oriovisto Guimarães, do PSDB, decidiram não tentar a reeleição e a cadeira restante pode ficar para suplente caso o titular em meio de mandato vença a disputa para o governo estadual.
5: Com edição de Paula Groba e trabalhos técnicos de Eliseu Caires, o Jornal do Senado fica por aqui. Acompanhe agora as notícias da Câmara dos Deputados. Boa noite.
4: Boa noite e até amanhã.
3: Jornal Câmara dos Deputados.
8: Proposta condiciona a diminuição de penas à redução da periculosidade.
9: Audiências públicas vão tratar sobre tarifa zero no transporte público.
8: Comissão debate relação entre preservação cultural e crises climáticas.
9: Deputados apresentam projetos para garantir o bem-estar dos animais.
8: Boa noite. Professora Marcivânia, do PCdoB do Amapá, propõe tipificar como crime a produção, o armazenamento, a venda e o compartilhamento de imagens e vídeos que mostrem maus tratos ou atos de crueldade contra animais. A pena prevista é de 2 a 5 anos de reclusão, além de multa.
9: O projeto também endurece as punições para quem financiar ou lucrar com esse tipo de conteúdo. A ideia de professora Marcivânia é determinar ainda que plataformas digitais removam o material e forneçam informações às autoridades mediante ordem judicial.
8: O projeto permite ao trabalhador faltar 1 dia a cada 12 meses para prestar cuidados a animal de estimação. O autor Valdemar Oliveira, do Avante de Pernambuco, explica que a ausência deverá ser motivada por doença grave, acidente ou recuperação cirúrgica com comprovação de médico veterinário.
9: O texto de Valdemar Oliveira inclui a nova hipótese de falta justificada sem prejuízo do salário. Para ele, a medida busca adequar a legislação à realidade das famílias brasileiras, preservando o equilíbrio das relações de trabalho ao limitar o benefício a 1 dia por ano.
3: Meio Ambiente.
8: Projeto de Beto Pereira do Republicanos de Mato Grosso do Sul fortalece a atuação das polícias militares ambientais e dos órgãos federais no combate aos crimes ambientais. A proposta prevê punições mais severas para o desmatamento em áreas protegidas e para o uso de fogo sem autorização.
9: A proposta apresentada por Beto Pereira também propõe aumentar as penas para quem produzir, comercializar ou utilizar agrotóxicos ilegais. Segundo o autor, o objetivo é reforçar a fiscalização e proteger a biodiversidade do país.
3: Cultura.
8: A Comissão da Câmara debateu a relação entre preservação cultural e mudanças climáticas. A repórter Mônica Tati acompanhou a reunião.
10: Os eventos climáticos extremos colocam em risco não apenas o patrimônio material e os sítios arqueológicos, mas também a existência de acervos de saberes e conhecimentos que são essenciais para a forma de viver de comunidades locais. Essa questão fez o deputado Tarcísio Mota, do PSOL do Rio de Janeiro, pedir uma audiência para debater na Comissão de Cultura da Câmara dos Deputados as questões que envolvem as mudanças climáticas e a preservação do patrimônio cultural. Tarcísio Mota afirma que entender que as sociedades vulneráveis são as que mais sofrem com as mudanças do clima e pensar em mecanismos de prevenção e mitigação é papel da Comissão de Cultura.
11: O colapso ecológico planetário é uma realidade. Nós estamos diante de mudanças climáticas cada vez mais intensas, cada vez mais frequentes, e nada indica que o cenário melhorará nos próximos anos ou nas próximas décadas. Temos urgência em encarar esse desafio, mas não podemos ignorar o fato de que o processo da questão do colapso ecológico já é uma realidade entre nós, no Brasil e no planeta Terra.
10: Os debatedores ressaltaram a importância da criação da Carta Brasileira do Patrimônio Cultural e Mudanças Climáticas. O documento destaca que o patrimônio não é apenas um bem a ser protegido, mas uma fonte dinâmica de conhecimento e de tecnologia social para formular soluções contemporâneas baseadas no território. Riscos como a destruição de paisagens culturais no Pantanal, deslizamentos na Mata Atlântica e a desertificação na Caatinga evidenciam a necessidade de abordagens que salvaguardem os territórios. Todos os participantes destacaram a necessidade não apenas de financiamento formal de ações de preservação ambiental, mas também de adaptações para garantir a mitigação dos efeitos climáticos e a sustentabilidade. Da Rádio Câmara de Brasília, Mônica Tati.
3: Direitos Humanos.
9: Leandre, do PSD do Paraná, assina projeto que permite a pessoas com deficiência ou outra limitação física permanecer sentadas durante a execução do hino nacional e em cerimônias cívicas. A proposta altera a lei que determina a todos que fiquem de pé nessas ocasiões.
8: Leandre argumenta que a ausência dessa ressalva pode causar constrangimento a pessoas com mobilidade reduzida e deficientes físicos. A deputada afirma que a mudança corrige uma lacuna na lei sem alterar o dever de respeito aos símbolos nacionais.
9: Daiana Santos, do PCdoB do Rio Grande do Sul, é coautora de projeto que institui a Política Nacional dos Direitos das Pessoas LGBTQIA+. Ela aponta que a matéria transforma em política de Estado ações destinadas ao combate à discriminação e à ampliação do acesso aos serviços públicos.
8: Daiana Santos informa que o projeto prevê uma rede nacional para integrar programas de proteção em todo o país. A deputada também ressalta que o texto inclui espaços destinados ao acolhimento e ao atendimento multidisciplinar para a população LGBTQIA+.
3: Educação.
9: A Câmara lançou uma frente em defesa das universidades públicas estaduais e municipais. A repórter Noelle Nobre acompanhou a cerimônia de inauguração.
12: Foi lançada na Câmara dos Deputados uma frente parlamentar mista em defesa das universidades públicas estaduais e municipais. O grupo tem como objetivo atuar na interlocução entre essas instituições de ensino.
9: Ele acompanhou a cerimônia de inauguração.
12: Foi lançada na Câmara dos Deputados uma frente parlamentar mista em defesa das universidades públicas estaduais e municipais. O grupo tem como objetivo atuar na interlocução entre essas instituições de ensino e o poder público federal. O coordenador é o deputado André Figueiredo, do PDT do Ceará.
13: Nós precisamos valorizar que essas instituições e fazer que elas saibam que aqui no Parlamento elas também serão alvo de atenção, e a frente parlamentar vem muito ao encontro disso, juntar todas essas instituições.
14: instituições estaduais e municipais para que possamos também ter um diálogo aberto com o governo federal.
12: A instalação da frente é fruto de uma articulação da Associação Brasileira das Reitoras e Reitores das Universidades Estaduais e Municipais. A associação integra 46 instituições, que juntas somam 446 campi e atendem mais de 700 mil alunos. A Frente Parlamentar Mista em Defesa das Universidades Públicas, Estaduais e Municipais

0: conta com 183 deputados e 2 senadores. Da Rádio Câmara de Brasília, Noelle Nobre.
1: Previdência.
2: Ibamar Silva, do Podemos de São Paulo, é autor de projeto que garante ao segurado do INSS o direito de escolher a regra de cálculo mais vantajosa da aposentadoria. Para ele, a medida corrige distorções e dá mais segurança jurídica aos segurados.
3: A proposta beneficia trabalhadores filiados à Previdência antes de novembro de 1999, que cumpriram os requisitos para o benefício antes da reforma de 2019. Ibamar Silva também incluiu no texto a revisão de ofício dos benefícios concedidos nesse período com base na regra de transição.
2: Marussa Boldrin, do Republicanos de Goiás, é favorável ao projeto que facilita a comprovação do tempo de serviço de trabalhadores rurais para a aposentadoria. Relatora na Comissão de Agricultura, a deputada afirma que a medida incorpora à lei um entendimento já consolidado pelo STJ.
3: A proposta reconhece períodos anteriores ao documento mais antigo apresentado, desde que haja prova material reforçada por testemunhas. O texto, de acordo com Marussa Boldrin, evita que trabalhadores do campo percam direitos por falta de registros antigos sobre o início da atividade.
2: Wellington Roberto, do PSD da Paraíba, apresentou o projeto que estabelece regras para o uso, por sistemas de inteligência artificial, de informações capazes de prever o risco futuro de doenças. Ele explica que a proposta exige consentimento específico do paciente para a geração desses dados.
3: Wellington Roberto aponta que o intuito é proibir seguradoras, bancos ou empregadores de utilizar previsões sobre a saúde de clientes para impor condições desfavoráveis. A matéria limita o uso desses dados à assistência médica, pesquisa científica e à formulação de políticas públicas.
1: Consumidor.
2: Marangoni, do Podemos de São Paulo, defende a aprovação de projeto que cria novas regras de proteção aos usuários de planos de saúde. Ele explica que a proposta de sua autoria exige que negativas de cobertura sejam justificadas de forma individualizada com critérios técnicos.
3: O projeto de Marangoni também sugere ampliar o direito de contestar decisões das operadoras, com prazos para análise dos pedidos. Pela matéria, se a empresa não responder dentro do período previsto, a solicitação do beneficiário será considerada aprovada.
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1: Saúde.
2: Deputados debateram a criação de um observatório sobre infecções sexualmente transmissíveis entre mulheres. A repórter Silvia Munhato acompanhou.
5: Em audiência pública da Comissão de Defesa dos Direitos da Mulher, foi debatida a criação de um observatório para monitorar a agenda prioritária para o enfrentamento de infecções sexualmente transmissíveis entre mulheres vulnerabilizadas. A medida foi proposta pela deputada Érica Cocai, do PT do Distrito Federal.
6: Construir as condições via emenda parlamentar para que a gente possa fazer este observatório e termos a partir daí a implementação da agenda, indicadores, para que a partir do diagnóstico, nós possamos fazer incidências, inclusive sobre as infecções sexualmente transmissíveis e o seu impacto em cada território, que também é diferenciado. Né?
5: A deputada Érica Cocai disse ainda que vai solicitar a inclusão do recorte de gênero no programa Brasil Saudável, que é direcionado para problemas sociais e ambientais que afetam a saúde de pessoas em maior vulnerabilidade social. Uma das metas da agenda relacionada às doenças sexualmente transmissíveis é ampliar em 300% até 2027 o número de usuárias de tratamentos preventivos dessas infecções. As mulheres são muito afetadas por infecções como como HIV/AIDS, tuberculose, hepatites virais, HTLV e sífilis, entre elas especialmente as pretas, pardas e das regiões norte e nordeste. No caso da sífilis, por exemplo, 61% das mulheres pretas poderiam ter evitado a doença se tivessem tido acesso ao mesmo tipo de programas que as mulheres brancas. Da Rádio Câmara de Brasília, Silvia Minhato.
1: Justiça.
3: O projeto de Rui Carneiro, do Podemos da Paraíba, estabelece que a atuação perante os tribunais de contas passe a ser atividade privativa da advocacia. Atualmente, outras profissões, como contadores, engenheiros e administradores, podem defender clientes ou apresentar defesas técnicas perante essas cortes.
2: De acordo com o texto de Rui Carneiro, quando a parte não tiver condições de constituir defensor, poderá ser nomeado advogado dativo ou defensor público. Segundo o autor, a medida busca garantir o contraditório à ampla defesa e o devido processo legal em ações nos tribunais de contas.
1: Segurança Pública.
3: Comissão aprova projeto que condiciona a progressão de pena a exame criminológico. A repórter Maria Neves tem mais detalhes.
7: A Comissão de Segurança Pública da Câmara dos Deputados aprovou projeto que condiciona a progressão de pena de condenados pela Justiça à comprovação de que o preso não apresenta mais risco para a sociedade. Pela proposta do deputado Kim Kataguiri, do Missão de São Paulo, a redução da periculosidade deverá ser atestada por exame criminológico. De acordo com Kim Kataguiri, embora previsto na lei, o exame criminológico, que deveria funcionar como uma ferramenta central na execução da pena, foi progressivamente esvaziado. O parlamentar afirma que o projeto recupera a importância da avaliação.
8: O exame criminológico, ele é feito, tem uma análise psicológica, tem uma análise de profissionais de segurança pública, né, tem uma análise do próprio histórico daquele sujeito dentro da cadeia. Então, ainda que o sujeito já tenha cumprido o período de pena necessário para progredir, para avançar, ele só terá o direito de avançar quando tiver essas condições atestadas pelo exame criminológico.
7: Ainda de acordo com o texto aprovado, sempre que o exame criminológico recomendar a permanência do preso em regime fechado, a avaliação deverá ser realizada novamente em no mínimo 12 meses. Se a periculosidade persistir, o projeto prevê que o preso poderá cumprir integralmente a pena no regime fixado pela Justiça, sem que isso configure violação de direito. A proposta, que exige exame criminológico para progressão de pena por condenados pela Justiça, ainda terá de ser analisada pela Comissão de Constituição e Justiça. Se aprovada, terá de ser votada também pelo plenário. Da Rádio Câmara de Brasília, Maria Neves.
1: Ciência e Tecnologia.
2: Marreca Filho, do PRD do Maranhão, apresentou projeto que obriga bancos e instituições de pagamento a adotar medidas para prevenir fraudes em operações digitais. Entre as medidas, ele destaca a autenticação com pelo menos dois fatores para movimentações de alto risco.
3: Marreca Filho ressalta que a proposta também prevê bloqueio dos valores ainda disponíveis e aviso ao banco destinatário. O projeto ainda atribui às instituições financeiras a responsabilidade pelos prejuízos quando houver descumprimento das regras ou falha na proteção.
1: Esporte.
2: Vander Loubé, do PT de Mato Grosso do Sul, pretende promover um debate sobre os impactos das apostas esportivas na economia e na saúde pública. O parlamentar apresentou requerimento para que a Comissão de Desenvolvimento Econômico realize uma audiência pública sobre o tema.
3: A proposta de Vander Loubé prevê a participação de representantes do governo, do comércio, de sindicatos e de entidades da sociedade civil. Segundo ele, a discussão deve subsidiar a análise de projetos relacionados às bets, incluindo uma proposta que proíbe a atividade no país.
1: Economia.
2: A Comissão Mista de Orçamento vai realizar uma série de audiências públicas e entre os temas em debate está a tarifa zero no transporte público. A repórter Silvia Munhato tem as informações.
5: A Comissão Mista de Orçamento aprovou 22 requerimentos de audiências públicas com convites para vários ministros de Estado debaterem despesas de suas pastas. Um dos requerimentos foi apresentado pelo deputado Gilmar Tato, do PT de São Paulo, para discutir a implantação da tarifa zero no transporte público. Segundo o deputado, o transporte é um direito do cidadão, mas ele acaba pagando duas vezes para usar.
9: Uma mãe, quando entrega uma criança na creche todos os dias, ela não passa no guichê para pagar R$10 todos os dias. Ou quando um cidadão, cidadã, vai no posto de saúde, numa UPA, para fazer uma consulta, ela não paga para fazer a consulta. Por que que ela, quando entra no sistema de transportes, ela tem que pagar?
5: Gilmar Tato disse que 146 cidades brasileiras adotam a tarifa zero, até como forma de evitar o trânsito de carros particulares. A audiência contará com representantes dos Ministérios da Fazenda, das cidades e da Casa Civil para discutir fontes de financiamento para a tarifa zero. A comissão também elegeu o deputado Marcelo Álvaro Antônio, do PL de Minas Gerais, como segundo vice-presidente. E as comissões permanentes da Câmara estão fazendo reuniões para aprovar as suas indicações para as emendas ao orçamento de 2026. De acordo com a Lei Complementar 210 de 2024, após a publicação do orçamento, cada comissão recebeu dos líderes partidários, após consulta às bancadas, as indicações dos autores de cada ação. Essas indicações têm que ser agora aprovadas por cada comissão para constar em atas que serão encaminhadas aos ministérios. A comissão de turismo, por exemplo, aprovou 27 ações, no valor de 30,6 milhões de reais. A maior delas, de 8,5 milhões, foi indicada pelo deputado Isnaldo Bulhões Júnior, do MDB de Alagoas, para o município de Porto Calvo, em Alagoas. O recurso será usado para a urbanização de uma praça. O menor valor foi de R$400 mil, alvo de 3 ações parlamentares. O deputado Valdir Trindade, do Republicanos da Paraíba, também destinou recursos para a construção de praça em Poço Dantas, na Paraíba. Já o deputado Pedro Paulo, do PSD do Rio de Janeiro, destinou dinheiro para apoiar projetos de infraestrutura turística em Barra do Piraí, no Rio de Janeiro. A mesma ação foi proposta pelo deputado Sérgio Brito, do PSD da Bahia, para a cidade de Mulungu do Morro, na Bahia. Da Rádio Câmara de Brasília, Silvio Minhato.
1: Relações Exteriores.
3: João Cury, do MDB de São Paulo, pede a instalação da Frente Parlamentar em apoio à integração União Europeia e Mercosul. O deputado explica que o grupo vai acompanhar a implementação do acordo comercial entre os dois blocos, assinado em 2025.
10: João Cury ressalta que o bloco de livre comércio vai beneficiar setores como a indústria, a mineração e o agronegócio. Na visão dele, a frente é importante para acompanhar as negociações que podem ampliar a participação do Brasil no comércio global.
3: Termina agora o Jornal Câmara dos Deputados, produzido pela Rádio Câmara, com trabalhos técnicos de Everson Urani e apresentação de Val Monteiro e Márcio Aquilissardi. Boa noite.
10: Uma ótima noite para você e até amanhã.
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Existe uma teoria que se chama 90-10, onde uma pessoa tem 90% daquilo que você procura em alguém, só que você foca naqueles 10% que falta. Aí você sai pra rua, se aventura, e realmente você encontra aqueles 10%, mas não se deu conta que perdeu os 90%.

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1: Pedro e Benício, todo mundo tem uma lembrança boa, né? Então vamos cantar assim, ó.